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0: Onda Livre, boa noite. A partir de agora tem eu, Thiago Marquezine.
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0: É, Noite da Onda que está no ar para você em 105,3. Vamos juntos até meia-noite com muito mais sucessos no seu rádio, com a melhor programação em 105,3. Você, claro, faz essa Noite da Onda ficar muito mais gostosa se estiver em companhia junto comigo por aqui na melhor programação, tá bom? Então fica comigo, essa Noite da Onda só tá começando com as melhores músicas.

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0: fechando nossa primeira sequência. Bora para um rápido intervalo. Volto já, rapidinho.
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3: Com tudo, já estamos de volta e bora seguir por aqui. Solta aí, produção, essa é boa demais.

0: Zona Livre, boa noite, 9h48.
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0: Roda Livre, boa noite, faltando um minuto para as 10.
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0: Fechando mais uma sequência, aquele intervalo rapidinho, já já tem muito mais aqui na sua Noite da Onda. 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
0: Onda Livre, boa noite. Por aqui segue Thiago Marquezine e vamos juntos até a meia-noite.
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0: Abrindo mais uma hora com as melhores músicas pra você, essa é a sua Noite da Onda. Lembrando que a partir das 11 horas tem Onda Romântica. Bora que tem mais!

0: fechar mais uma sequência esperta, aquele rápido break. Você não tira o ouvido do rádio, não sai daí não.
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2: 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Tá na Onda, tá com tudo. Já estamos de volta, ó. Já tá seguindo Onda Livre no Instagram, @

0: Fechando a noite da onda e logo após o intervalo tem o quê? Onda Romântica pra você.
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0: Onda Livre, boa noite. Por aqui segue Thiago Marquezine, vamos juntos até a meia-noite.
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0: Onda Romântica.
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0: Abrindo mais uma edição do nosso Onda Romântica por aqui. Bora falar de amor, bora mexer com o seu coração nessa noite gostosa que só tá começando.
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0: fechando nossa primeira sequência com esse grande sucesso. Onda Romântica volta já.
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0: Saideira deste Onda Romântica. Um beijo carinhoso pra você. Até amanhã.
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0: Onda Livre, bom dia! 1:52.
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0: Onda Livre, bom dia, 2h40.
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2: Primeiro semestre registra menor emissão de gases do efeito estufa causada por incêndios. A conclusão é do Observatório Europeu Copérnicos. É o menor nível global desde o início da série histórica em 2003. De 1º de janeiro a 30 de junho, foram menos de 400 milhões de toneladas de carbono. Quando as medições começaram a ser realizadas, esse valor ultrapassava 1 bilhão de toneladas de carbono. Além disso, a série histórica nunca havia registrado um valor menor que 500 toneladas. Essa queda, de acordo com o Sistema Global de Assimilação de Incêndios, é resultado da redução dos incêndios sazonais na África tropical. A região registrou desde o início do ano 154 megatoneladas de carbono. No mesmo período do ano passado, foram 213. No geral, nos 6 primeiros meses do ano, a atividade mais intensa de incêndio florestal foi observada no estado de Vitória, no sudeste da Austrália, em janeiro. Da Rádio 2, Fabiola Altran.
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0: Onda Livre 3:08, bom dia.
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2: A safra 25-26 de grãos, que está na reta final, será a maior da história do país. Novo balanço da Companhia Nacional de Abastecimento indica que a colheita chegará a 360 milhões de toneladas, 8 milhões a mais que no ciclo anterior. O rendimento médio, pouco abaixo de 4 toneladas e 400 quilos, vai praticamente estacionar, o que indica que o crescimento será puxado pela área plantada 2,2% maior, na casa de 83 milhões de hectares. Da Rádio 2, Humberto Ferretti.
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0: Livre, bom dia, 3:40.
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2: Mais de 6 bilhões de reais em dinheiro esquecido ainda precisam ser resgatados. O valor foi atualizado pelo Banco Central. São 6 bilhões 241 milhões de reais disponíveis em instituições financeiras. O balanço leva em conta valores até maio deste ano. A maior parte do dinheiro esquecido é de pessoas físicas. Em março, havia 10 bilhões e 600 milhões de reais esquecidos em instituições financeiras. Mas parte desse valor foi transferida para um fundo público para poder bancar o Desenrola 2.0, novo programa de renegociação de dívidas do governo federal. Segundo a União, os recursos serão utilizados para garantir operações do próprio sistema financeiro. O cidadão pode consultar se tem dinheiro esquecido no valoresareceber.bcb.gov.br. É preciso ter uma chave Pix para ter o valor devolvido pelo sistema do Banco Central. Para receber o dinheiro de pessoas falecidas, é necessário ser herdeiro, testamentário, inventariante ou representante legal e preencher um termo de responsabilidade. Da Rádio 2, Fabiola Altran.
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0: 34. Um ótimo dia, Su!
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2: As exportações de suco de laranja cresceram no ciclo 25-26. Dados do governo indicam que os embarques superaram a marca de 800 mil toneladas, alta de 4% na comparação com o ciclo anterior. A notícia ruim para o setor é que o suco de laranja perdeu valor, tanto que mesmo com o crescimento do volume embarcado, o faturamento com as exportações despencou quase 30% para a casa de 2,5 bilhões de dólares. Da Rádio 2, Humberto Ferretti.
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0: 9, 4 e 36. Um ótimo dia pra você, campeão!
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2: Os afogamentos estão entre as principais causas de mortes de crianças e adolescentes no Brasil. E o tema é o foco da Campanha Nacional de Prevenção da Sociedade Brasileira de Salvamento Aquático, a SOBRASA. De acordo com a entidade, em média, todos os dias são registradas 4 mortes de crianças e adolescentes decorrentes desse tipo de acidente no Brasil. E o período de férias escolares exige atenção redobrada dos pais, uma vez que metade dos casos envolvendo crianças ocorre dentro do próprio ambiente doméstico, em locais como piscinas, banheiras e até baldes ou vasos sanitários. Rios, lagos e represas também são locais que representam um grande perigo. Nesse tipo de ambiente, as crianças devem estar sempre supervisionadas por um adulto a uma distância de menos de um braço. Ainda de acordo com a SOBRASA, mais de 90% dos afogamentos registrados no país poderiam ser evitados com medidas simples de educação, comportamento seguro e isolamento de reservatórios de água. Por isso, visando ampliar a conscientização, a entidade vai mobilizar 10 mil voluntários a partir deste mês de julho em cursos e palestras gratuitos de salvamento em diversos estados. O dia principal da mobilização nacional será 25 de julho, data em que se celebra o Dia Mundial de Prevenção do Afogamento. Da Rádio 2, Milena Abreu.
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0: daqui a pouquinho, Memória Sertaneja.
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2: Onda Livre, meus compadres. Bom dia pra você, meu companheiro. Estamos chegando no batidão. Mais uma edição do Memória Sertaneja. Rapaz, o tanto que é bom estar aqui com vocês, né? Madrugada bruta demais da conta. Você já tá preparando pra mais um dia de labuta? Graças a Deus, né, meu compadre velho? Porteira que ela vai abrindo. O nosso Memória Sertaneja tem sempre uma ofertagem dos amigos do Jardim São Pedro Supermercados. Vai estar feliz demais de poder já começar trazendo essa cantiga linda pra vocês, rapaz. Isso aqui é do tempo que seu Madruga devia só aluguelzinho lá no Chave, ó. Apreciei! Bom dia pra você!
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0: Pílula Livre, 5:24. Um ótimo dia.
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0: Onda Livre, agora 5h28, meu patrão. Bom dia!
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0: Onda Livre, meus compadres, tá na onda, tá com tudo. 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
2: 15 em cada 100 bebês do mundo tem cobertura vacinal inadequada. É o que alerta relatório divulgado pela Organização Mundial da Saúde e pelo Unicef, que aponta que o maior desafio atual não é iniciar a imunização, mas garantir que as crianças recebam todas as doses necessárias para ficar protegidas contra doenças graves como difteria, tétano e coqueluche. De acordo com o documento, no ano passado, 13 milhões e meio de crianças não receberam a vacina no primeiro ano de vida e outras 7 milhões e 300 mil não tiveram o ciclo básico completo com as três doses da vacina que protege contra essas doenças. Em termos percentuais, a taxa de abandono do esquema vacinal infantil subiu de 4 para 12% no mundo entre 2024 e 2025. Apesar do cenário global preocupante de evasão, o Brasil foi apontado pelas entidades internacionais como um dos grandes destaques positivos na recuperação da cobertura vacinal. O país registrou, no ano passado, o segundo maior aumento do planeta na aplicação da primeira dose da vacina tríplice bacteriana e conseguiu reduzir drasticamente o número de crianças chamadas de dose zero, aquelas que nunca haviam recebido nenhum imunizante. Além disso, o Brasil consolidou uma das maiores coberturas das Américas na vacinação contra o HPV entre o público jovem, superando potencialmente

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0: Roda Livre, 5h38, sou um ótimo dia, Capiá.
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0: Onda Livre, 5 horas e 48 minutos. Um ótimo dia pra todo mundo. Chinchalaço no 105,3.
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2: Você já ouviu falar na Lei Brasileira de Inclusão da Pessoa com Deficiência, a LBI? Sancionada em 2015, a legislação completou 11 anos no último dia 6 de julho e é considerada um dos principais marcos na garantia dos direitos das pessoas com deficiência no Brasil. A lei reúne regras que asseguram mais inclusão, acessibilidade e igualdade de oportunidades. Apesar das garantias legais, no entanto, o presidente da OAB São Paulo, Leonardo Sica, diz que barreiras físicas, falta de acessibilidade e preconceito continuam limitando a participação plena de milhões de brasileiros na sociedade.
3: A LBI é um marco civilizatório no nosso país e trouxe muitos avanços sociais e jurídicos. De qualquer jeito, o direito das pessoas com deficiência ainda é um campo em construção, cujo reconhecimento formal, que já existe, não tem sido acompanhado na prática de devida efetividade. Milhões de pessoas com deficiência continuam apartadas do acesso pleno à educação, educação inclusiva, trabalho digno, proteção previdenciária e acessibilidade universal em especial.
2: Para Leonardo Sica, a atuação da advocacia é fundamental para garantir que os direitos das pessoas com deficiência sejam respeitados.
3: A LBI é considerada por especialistas uma das legislações mais completas do mundo. O texto, inclusive, se tornou referência para vários outros países. Mas nós temos um problema de falta de informação para as pessoas saberem seu direito. No mundo do trabalho, por exemplo, capacitismo continua sendo uma barreira. E nesses casos, são os advogados que vão garantir a informação das pessoas e que os ambientes estejam preparados para acolher as pessoas com deficiência. E aqui em São Paulo, né, a nossa Comissão de Direitos da Pessoa com Deficiência tem atuado muito nessa conscientização, que também é trabalho da advocacia.
2: De acordo com dados do IBGE, o Brasil possui cerca de 14 milhões e 400 mil pessoas com deficiência com 2 anos ou mais de idade. A deficiência visual é a mais frequente. Da Rádio 2, Milena Abreu.
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2: A Copa do Mundo e o Dia dos Namorados aqueceram o comércio e deixaram um recado para o varejo. Mais do que investir em tecnologia, é preciso usar essas ferramentas para planejar estoque, vendas e atendimento. Dados da Totus Links mostram que nos primeiros 11 dias de junho, o faturamento do setor de moda, calçados e acessórios cresceu 4,8% em relação ao mesmo período do ano passado. Nas lojas esportivas, impulsionadas pela Copa, o avanço chegou a 22%. Para o diretor executivo de varejo da Totus, Eloy Assis, datas como essas funcionam como um termômetro do comportamento do consumidor e mostram a importância do preparo das empresas que apostam em sistemas com tecnologia específica.
3: As datas comemorativas e os grandes eventos, eles têm um papel muito importante no varejo porque eles geram situações de consumo naturais. Dia das Mães, Dia dos Namorados, Copa do Mundo, Black Friday, as pessoas normalmente compram mais, consomem mais e estão buscando produtos específicos, né? E esses dados, que eles mostram isso de forma muito clara. Então dá pra gente perceber muito claramente o impacto da Copa no consumo e reflete esse momento, né, de maior mobilização do consumidor, que é um acelerador muito natural da demanda, especialmente o varejo que se prepara para atender esse movimento.
2: Além das vendas, o período também serve para identificar gargalos na operação e corrigir problemas antes de outras datas importantes do calendário. Segundo Eloy Assis, a experiência acumulada agora pode fazer diferença nos próximos meses.
3: Sem dúvida. Acho que a Copa do Mundo, como teste para uma sazonalidade estendida, ela tem uma tremenda validade. Acho que é um momento em que você estressa todos os seus gargalos operacionais. Você descobre realmente todos os pontos onde eventualmente você pode ter rupturas, seja no atendimento do seu consumidor, seja na sua capacidade de abastecimento, né? Você tem que testar, porque aí depois, quando chegar Dia das Mães, Dia dos Pais, você vai estar preparado realmente para poder atender seu cliente da melhor forma possível.
2: Outro indicador que chamou atenção foi o desempenho dos bares e restaurantes. No terceiro jogo da seleção brasileira, o faturamento do setor aumentou 52% em relação ao mesmo período do ano passado, enquanto o delivery registrou crescimento de 76%. Reforçando o impacto de grandes eventos sobre o consumo. Agência Rádio Web, produção e reportagem, Décio Caramigo.
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2: Abrir uma franquia não garante bons resultados. Mesmo fazendo parte da mesma rede, algumas unidades vendem muito mais do que outras. A diferença costuma estar na gestão, na liderança da equipe, na estratégia comercial. Para ajudar pequenos empreendedores a melhorar esse desempenho, o Sebrae vai reunir 1.200 franqueados de todo o país em um programa de aceleração voltado ao aumento das vendas e da competitividade. O gerente adjunto da unidade

0: de acesso a mercados do Sebrae Nacional, Ivan Tonet, explica como vai funcionar a iniciativa.
1: O projeto consiste numa metodologia de aceleração dos franqueados. Ele trata desde um diagnóstico para entender os principais pontos, passando por gestão da unidade, por liderança e focando muito especialmente na gestão comercial também. Comercialização e vendas, o que a gente sabe para qualquer negócio é algo muito importante.
0: O programa começa neste mês e terá duração de 6 meses. A expectativa é atender 1.200 franqueados até o início de 2027. A meta é que as empresas participantes consigam aumentar o faturamento em até 30%, a partir da melhoria da gestão e do desempenho comercial. Segundo Ivan Tonet, esse resultado depende de uma combinação de estratégias aplicadas no dia a dia da operação.
1: O primeiro fator que é importante para que a gente possa ter um bom resultado, que é esse de chegar até os 30%, é entender controle de custos, gestão operacional, como é que a gente organiza a casa, mas também como é que a gente capta novos clientes, como é que o ticket aumenta do consumo de cada cliente na casa. Então são vários pontos que precisam ser trabalhados e a junção deles é que permite com que a gente chegue nesse expressivo resultado.
0: Além de apoiar franqueados, o Sebrae também oferece orientação para quem pretende investir nesse modelo de negócio, com capacitações e ferramentas que ajudam o empreendedor a avaliar o mercado, conhecer melhor o próprio perfil e escolher uma franquia alinhada aos seus objetivos. Grupo Rádio Web, 25 anos. 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Produção e reportagem, Virgínia Alves.
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0: Livre, 6h54. Bom dia pra você!
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0: Zezé do Camargo, mais o Luciano, que é pra afindar as labutas do Memória Sertaneja. Rapidamente, depois do intervalo, tenho muita dica pra você. O Onda Sertaneja vem chegando com tudo, menino.
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3: Onda Livre. Valeu, compadre, bora lá então, 7h08, bom dia, bruto, tudo bruto, brutalidade máxima por aqui, de agora estaremos prosseando com vocês em até às 9 da manhã com mais um alemão, o chique notalo, o bruto, do sertanejo do sertão, as minhoca antiga da galáxia, é por aqui mesmo, rapaz, com nós. 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Porteira que ela vai abrir pra já começar daquele jeitão bruto que você aprecia o nosso programa, grosso que nem cintura de sapo, tem Bruno e o Marrone.

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Tá livre, compadre. 7:21. Chameguismo bruto, véi. Brutalidade máxima aqui no nosso Onda Sertaneja, hein? Chegando mais informação, bora lá.

0: junto com a gente, Drogal. 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
1: Tá bem, cabocada? É, rapaz, o mundo é pequeno demais, hein? Quem poderia imaginar que o ensaio fotográfico de jogadores do Barcelona com o bebês impactaria uma final de Copa, né? 19 anos depois. Em 2007, um jovem Lionel Messi, de cabelos longos, foi fotografado enquanto dava banho a uma criança de 5 meses, chamada Lamine Yamal. Agora, em 2026, os dois são estrelas de Argentina e Espanha na decisão da Copa.
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5: Onda Livre, compadre, 7 horas e 27 minutos. Bom dia pra você, bruto, velho. Já estamos de volta. O nosso Onda Sertaneja troteando por aqui, socando a bota. 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Chegando mais cantiga no nosso Onda Sertaneja. Agora tem César Menotti, o Fabiano.

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0: livre, compadre, 8 horas, acabou com Maiara Camarasa. Quem sente saudade é eu, fechando aqui só a primeira hora do nosso Onda Sertaneja. 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

0: tem para você essa oportunidade, esta vaga de emprego como auxiliar de logística, rapaz. Tem 3 turnos lá, primeiro, segundo e terceiro turno, né? Manhã, tarde e noite também. Com fretado gratuito e também refeição no local. Você vai prosear com a minha amiga Isabelle, você que tá querendo trabalhar, venha crescer junto com a gente, fazer parte desse time maravilhoso. Anota o telefone 11 96738 6106. Prozeia lá com a Isabelle. 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
2: Bom dia pra você, agora 8:05, Capiá.
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0: Livre, compadre. 8:20. Já mais o Giovanni aqui na onda. 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
0: Vai ver agora 8:23, bom dia, Crevinho.
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0: Na Livre Compadre Velho, 8 horas 59 minutos. Mais informação chegando por aqui, Bruto Velho.
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0: Tô bem, Caboquinho. Previsão do tempo para esta sexta-feira, que vai ser de sol o dia todo, sem nuvens no céu. Noite de tempo aberto, ainda sem nuvem, hein? Mínima da madrugada foi de 15 graus e a máxima vai bater nos 26 graus.
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0: Muito bem, rapaz. Festa da manhã que vem chegando com o meu compadre Guina Santos. Ele que foi aeromoço do 14 bis. Vem chegando para comandar aí mais uma festa da manhã. Já tá lá, saindo de uma reunião, acabando de ajeitar a carga da abóbora. Olha, rapaz. E a festa da manhã vem chegando com tudo, né? Eu volto logo mais à tarde, 5 da tarde, no nosso Rancho da Onda, sempre com os nossos amigos do Jardim São Pedro Mercados. Se Deus nosso Senhor Jesus Cristo assim abençoar e permitir também. É, rapaz, depois do intervalo, festa da manhã.
1: 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Daqui a pouquinho, festa da manhã.
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14: Bom dia!
15: Onda Livre, bom dia pra você. E aí, tudo bem? Uma ótima sexta-feira, meu povo! Seja muito bem-vindo por aqui, na melhor programação, com muita alegria, muito sucesso, muito mais prêmios pra você.
16: É sexta-feira!
15: Chegou tão esperada sexta-feira, coisa boa demais!
16: Uau.
15: Bora participar aqui, manda aí seu beijão, fique à vontade, daqui a pouquinho tem as previsões astrais pra você também.
16: Uau.
15: Tem o sorteio dos prêmios. Hoje tem o Pix, né? R$150 no Pix. Já fez a inscrição, então é só ficar ligado. Boa sorte. Quem ainda não fez, inscrições pelo site, aplicativo Face ou Insta da Onda. Muita informação, bate-papo aqui, do jeito que você gosta. Meio-dia tem pra você também na Onda da Saudade. Daqui a pouquinho, aniversariantes do dia. Tem aqui as previsões astrais. E pra você também, claro que tem aqui o papo de novela. Tudo que rola aí na sua novela favorita. Bora começar muito bem essa sexta-feira com a nossa mensagem do dia.
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15: Sextou com tudo aqui na programação da Onda. Mensagem de hoje: leve isso para a sua vida. A maturidade chega quando você percebe que não precisa de uma vida perfeita. Você precisa de uma vida em paz. Porque no fim, luxo não é ostentar. Luxo é ter saúde, tempo para quem você ama, um trabalho digno, uma mente tranquila e vontade de voltar para casa todos os dias. Pense nisso, leve isso para sua vida. Bom dia, uma ótima sexta-feira.

0: Onda Livre, bom dia pra você, 922, turma do Pagode, menos é mais, sem coração, Bruno Marrone, também Zezé de Camargo, irmão da lua, amigo das estrelas, ótima sexta-feira pra você, vamos com tudo por aqui até a uma da tarde.
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0: Bora participar aqui na programação da Onda, já tem o seu alôzão aqui, a sua participação, tá? Vamos começar com as primeiras previsões astrais. Ariano, Ariana, bom dia pra você, o prazer estará nas coisas simples. Organize seus espaços, cuide da beleza do corpo e crie uma rotina agradável com as decisões de hoje. Valerá também marcar uma consulta que foi adiada ou equilibrar a alimentação, tá? No trabalho, um gesto atencioso conquistará aliados. Só evite responder no impulso, tá bom? Vai devagarinho aí, pensa um pouquinho antes. Bom dia, Touro! Revele seus talentos, brilhe e curta as coisas boas da vida. O dia será delicioso no amor com os filhos ou companhias especiais. Enriqueça aí seus projetos, cozinhe algo especial ou transforme uma habilidade em uma nova fonte de renda. Um gesto simples valerá mais do que grandes promessas nos encontros de hoje. Dê chances ao acaso. Gêmeos, bom dia para você. Avance uma decisão de moradia ou dê um toque de arte na decoração e deixe a casa mais bonita e funcional. Receber pessoas queridas e curtir momentos carinhosos em família dará uma gostosa sensação de pertencimento. Novidades de alguém próximo despertará novos focos de interesse. Com paciência, você derrubará barreiras nas relações. Oi, Câncer, bom dia para você. Mensagens carinhosas aproximarão pessoas queridas. Aproveite para reatar um contato, elogiar com sinceridade e resolver combinados com leveza. Um passeio pelo bairro, uma compra útil ou um curso rápido dará satisfação. Palavras doces terão poder de persuasão, mesmo em negociações. Então evite guardar irritações, respire um pouquinho e solte antes que pese. Daqui a pouquinho, mais previsões astrais para você aqui na Festa da Manhã, 9:24. Zé Neto e Cristiano, hein? Cadeira cativa, bom dia para você. Uma ótima sexta-feira.
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0: Onda Livre, bom dia pra você, 9:34, Simone Mendes, direitos iguais. Aqui na Festa da Manhã Boa, sexta-feira pra você, sextou com tudo aqui na Onda. Tem novidade chegando, hein? Vamos falar com o Thiago Marquezine, direto da IMB Morumbi. Vamos falar nessa manhã de sexta-feira com novidades. 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

0: Livre, bom dia pra você, 9:45, Juan Leandro, também aqui na programação, a participação de Danilo e Davi. Gente, depois do intervalo tem muito mais aqui na programação, continua aqui sempre a sua participação também, e agora tem mais previsões astrais. Bom dia, Leonino, Leonina, use seus talentos para ganhar dinheiro, tá? O dia vai favorecer aí, fechar uma venda, receber um pagamento ou valorizar aí melhor o próprio trabalho. Apresente seu preço com segurança. Uma compra de bom gosto trará satisfação duradoura. Nas amizades e grupos, evite disputar por bobagem. Oi, Virgem, bom dia para você. A união da Lua com Vênus em seu signo deixarão sua beleza, simpatia e magnetismo irresistíveis. Aproveite para renovar o visual, marcar presença em eventos ou nas redes e aumentar a exposição. Olhares e elogios virão com facilidade. Boas oportunidades financeiras virão junto. Avalie propostas e negocie com confiança. Libra, bom dia para você. Se cuide, vá devagarinho. O dia pedirá um ritmo suave, com espaço para o descanso, silêncio e pequenos prazeres que vão restaurar, né, ao longo do dia. Um banho longo, boa música ou um tempo na natureza serão restauradores. Renove os sentimentos, revele sua doçura, um caminho aquecerá o seu coração. Escorpião, bom dia para você. A semana terminará com encontros agradáveis, convites e surpresas de pessoas queridas. Então aposte em maior abertura social e em programas culturais. Será muito bom encontrar amigos e também iniciar amizades em outro ambiente. Na intimidade, a intensidade estará em alta. Canalize para descobrir prazeres diferentes e evite cobranças, né, por ciúme. Daqui a pouquinho as últimas previsões astrais para você. 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
12: Onda Livre, bom dia, 9:52. Boa sexta-feira.
13: Bom dia.
12: Bom dia, bom dia. Daqui a pouquinho tem sorteio pra você. Já, já. Tem prêmios na programação da Onda. É só você ficar ligado, hein? Já, já. As últimas previsões astrais também. Já vamos mandar aqui mais alô, mais beijo. Obrigado aí pelo carinho sempre. Aretuza juntinho com a gente. Também o Eduardo, a Mara por aqui. Boa sexta-feira. Muito obrigado sempre pela participação. A Isabel no Areião, né? Tá mandando os parabéns para a filhona Bianca, completando hoje mais um aninho de vida, né? Parabéns, Bianca, felicidades, muita paz, muita saúde para você, tá? E daqui a pouquinho também, todos os aniversariantes do dia. Bom dia para Tarsila, chegando por aqui também, nosso muito obrigado, boa sexta-feira, sextou com tudo, um bom dia com muita alegria, com muita fé para você também. Érica Carvalho com a gente aqui. Boa sexta-feira para você aí, para toda a família. Muito obrigado. Quem mais chega junto com a gente aqui também é a Simone, né? Mandando beijo aqui para toda a sua família.

Onda Livre, bom dia pra você, 10:04, Max Oliver, meus braços, aqui na programação da Festa da Manhã. Agora as últimas previsões astrais pra você, sagitariano, sagitariana. Simpatia e competência abrirão portas na carreira. O dia vai favorecer apresentações e conexões profissionais, hein? Bom momento também para planejar aí o futuro a dois e dar forma ao novo empreendimento. Renove sua imagem pública e fique de olho nas oportunidades. Capricórnio, bom dia para você. Programe um passeio, um curso ou uma viagem que alimente a alma. O dia vai despertar vontade de aprender e enriquecer a bagagem cultural. Um livro, um filme ou uma conversa com alguém de vivência diferente ampliará sua visão. Evite se atropelar tentando dar conta de tudo. Organize as tarefas e delegue o que puder. Aquário, bom dia para você. Palavras doces vão intensificar a vida íntima. Aproveite para se aproximar de quem ama, trocar confidências e deixar a confiança crescer com naturalidade. Um gesto de cuidado valerá mais do que declarações de amor. Respeite o ritmo do outro e a pressa poderá atrapalhar só um momento bonito, né? Sentimentos profundos e seguranças no casamento nesse momento. Peixes, bom dia para você. Embarque um clima romântico e curta momentos deliciosos no casamento ou namoro. Se estiver só, o reencontro vai balançar estruturas. Aproveite esse momento para alinhar planos com a pessoa amada ou encantar um cliente com atenção aos detalhes. Com a família, uma pequena atenção pedirá calma. De volta amanhã, as previsões astrais a partir das 9 da manhã. A gente segue com um sorriso maroto, ferrugem e benza a Deus. Bom dia para você.

0: Onda Livre, bom dia pra você, 10h15, Henrique Juliano, a maior saudade. Também Sammy Rico, Zezé de Camargo e teve Sorriso Maroto, Ferrugem, benza a Deus aqui na programação. Fechando mais uma sequência, já já tem os aniversariantes de hoje.
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0: Atualizando a previsão do tempo e a temperatura, sexta-feira de sol, dia todo, sem nuvens no céu neste momento, céu azulzinho, sol maravilhoso, aquecendo. A máxima hoje deve chegar aos 26 graus, previsão para amanhã. Sabadão também será de sol, dia todo, sem nuvens no céu. Mínima na madrugada de 15, a máxima também de 26. Informações do site climatempo.com.br.
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2: Onda Livre, bom dia, 10 e 18.
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2: Bom dia! Onda Livre, bom dia pra você, 10h21, já estamos de volta, vamos nessa aqui, abrindo mais uma sequência pra você, coisa boa demais. Manda um bom dia aqui, ó, grande abraço, um bom dia especial Mula na sintonia com a gente, a Jô lá no Jaraguá também, sextou, né, Jô? Boa sexta-feira pra você aí, obrigado aí pelo carinho sempre, tamo junto, chega junto, é assim que a gente gosta. Bom, tá na hora de mandar aqui os parabéns a todos os aniversariantes participando nessa manhã de sexta-feira. Parabéns pra Bianca Rodrigues fazendo 25 aninhos hoje. Parabéns, Bianca. Isabel mandou aqui esse alô tão especial pra você. Parabéns, tá? É, a mamãe Isabel. É, parabéns também pra Adelaide do Jupiá, Adriana do Campestre, Aline Fernandes também do bairro Dois Córregos, completando mais um ano de vida hoje. Também Ana Lúcia do Jardim Petrópolis, no Areião, Ana Rosa. O André Luiz em Santa Terezinha, na Pauliceia, o Antônio fazendo aniversário hoje. Também a Bianca, né? Parabéns pra você, felicidade, muita paz, muita saúde. Bruna Luísa no Horto, o Caio Luciano no São Jorge, também a Carla Agostini no Centro. Carlos Eduardo também completando mais um ano de vida, parabéns, felicidades. O Vale do Sol, Daniela de Oliveira. Também quem faz aniversário hoje é o Cristiano Paiva. O Davi Araújo no Piracicamirim, também completando mais um ano de vida hoje. E no Jardim Monumento, a Débora. Débora, parabéns, felicidades a todos. Muita paz, muita saúde. Bom dia pra você, 10h22.

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1: Guilherme Santiago, canta pra mim, por gentileza.

Livre, bom dia pra você, faltando 10 pras 11, tá na hora, tá com tudo, Felipe Araújo, também Henrique Juliano, hein? Mala Falsa, Fernando e Fabiano Panda, não é só terminar, continua aqui a melhor programação pra você, uma ótima sexta-feira, qualquer momento tem sorteio do Pix da Onda, hein? Hoje tem R$150 do Pix, tá participando, boa sorte, se você ainda não fez a inscrição, bora fazer então pelo site, aplicativo Face ou Insta da Onda. É, sempre muito mais prêmios na programação, hoje, sexta-feira tem também, a qualquer momento, o sorteio da promoção, toda sexta tem sexta, uma linda e deliciosa cesta de café da manhã, que será entregue na sua casa, só aqui na Onda, bora participar. Vamos com mais músicas, agora tem elas, Patrícia e Manuela, bom dia.

0: Onda Livre, bom dia pra você, 11:04, tá na onda, tá com tudo, Marvila, Ayla, Mandalina, Nike Shortinho, Ana Castela, Solteiro Forçado, também Menos é Mais, Champanhe, e depois do intervalo já tem muito mais aqui na programação, fica ligado, hein? Daqui a pouquinho tem papo de novela, resumo de hoje da novela Quem Ama Cuida. Então fica ligado aí, manda seu alusão, manda seu beijo também, fique ligado que já já tem sorteio da promoção, toda sexta tem sexta, ainda hoje sorteio do Pix da Onda também.
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2: 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E a hora certa.
3: Onda Livre, bom dia, 11:07.
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0: Onda Livre, bom dia pra você, 11:10, meu povo, uma hora tá passando, hein? Rápido demais, hein?
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0: Bom dia pra você em toda a cidade, toda a região, tá todo mundo ligado aqui na programação, vamos nessa então, mandar um beijão pra Érica no Morumbi, Eriquinha. Obrigado aí pela participação, a Eva também tá por aqui no Taquaral, na Paulista, Fernando, grande abraço pra você, Fernandão, Gislene, também no Campestre, beijo carinhoso, boa sexta, sextou aqui na Onda.
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0: Bom, vamos nessa então aqui trazendo o papo de novela, o resumo aí da novela Quem Ama Cuida, capítulo de hoje desta sexta-feira. Liris e Nancy aceitam ajudar Adriana. Liris incentiva Adriana a contar a Pedro sobre o motivo que a levou a se afastar do advogado. Nicolau percebe que Brigitte está fantasiando ao dizer que César está interessado nela. Ademir convence Pilar de não registrar uma queixa-crime contra Adriana. Dora tranquiliza Otoniel e diz que nunca acreditou que Adriana tenha matado Arthur. E Ulisses perde dinheiro no jogo. Joel reclama com Nancy e Mirtes que André está indo ao restaurante para pedir dinheiro. Tudo isso e muito mais, capítulo de hoje, o resumo da novela Quem Ama, Cuida!
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0: Bora com mais música. Wesley Safadão, Rei Vaqueiro.
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0: Livre, bom dia pra você, 11:26, Jorge Matheus, amo noite e dia, Felipe Rodrigo ignora, aqui na programação da Festa da Manhã pra você, fechando mais uma sequência, depois do intervalo já tem papo de novela, resumo do capítulo de hoje da novela Coração Acelerado, então fica ligado já já pra você.
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0: O dólar opera em alta nesta sexta-feira com um avanço de 0,65% perto das 10:20 da manhã, cotado a R$5,13. Já o Ibovespa, principal índice da Bolsa Brasileira, opera em queda de 0,20% no mesmo horário, aos 173.474 pontos. Investidores continuam a avaliar aí os possíveis efeitos das novas tarifas impostas pelos Estados Unidos ao Brasil.
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16: Onda Livre, bom dia pra você, agora 11:32. Vamos nessa então, abrindo aqui mais uma sequência, agora tem papo de novela Coração Acelerado.
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16: Agora vamos nessa então, capítulo de hoje, desta sexta-feira. Ronei lembra João Raul sobre a multa para rescindir seu contrato e Valmir se desespera. A Laurzinho aprova a declaração pública de amor de Gael para Nayane. Eva repara na cordialidade de Zilá. Laurinha elogia Esteban. Nayane fica aflita com a exposição de sua vida feita por Gael. A Laurzinho aconselha Nayane a ouvir seu coração em relação a Gael. E Bará tenta se aproximar de Thalita. Ronei maldiz João Raul para Thalita. E João Raul afirma a agrado que não cederá às provocações de Ronei. E Eva e Vânia têm um encontro. Agenor e Vilma não compreendem a atitude de Laurinha. Tudo isso e muito mais, capítulo de hoje da novela Coração Acelerado.

Onda Livre, bom dia pra você. 11:45, Ed Brito e Samuel. Romance Rosa aqui na festa da manhã pra você. Mandar um beijão aqui, obrigado pela participação aqui. A Catarina, né? A Roberta também, obrigado pelo carinho. Boa sexta-feira, sextou com tudo. Júlio Santana também tá aqui. Nosso abraço especial, César Pietro, José Vinícius também, né? Bom dia pra vocês, obrigado aí pela participação. Também a Verônica tá aqui juntinho com a gente. Obrigado pela sua participação. 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Mandar um grande abraço, Lenilson. Tá na capital curtindo a programação da Onda, né? Pelo aplicativo da Onda. Se você ainda não tem o aplicativo da Onda, bora baixar o aplicativo, né? 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Aí leva a programação da Onda juntinho, né? Com você, onde você for, se tiver de férias e tudo mais. Bom, Lenilson, um grande abraço pra você. Ele que é da Bahia, tá na capital paulista, curtindo a programação, mandando aí um grande abraço para toda a família dele. Obrigado aí, uma excelente sexta-feira para você também. Bom final de semana, tá, Lenilson? Lenilson tá sempre aqui com a gente também, mandando lindas mensagens todos os dias. A gente segue trazendo o Eduardo Costa, Imagina Eu. Bom dia para você, 11:47.

Onda Livre, bom dia pra você, 11:56. Lara, mil versões da programação Michel Teló Exagerado e também Eduardo Costa, finalizando mais uma edição aqui da Festa da Manhã, que volta amanhã a partir das 9. Depois do intervalo, tem os clássicos aqui do sertanejo pra você.

0: junto com a gente, Drogal. 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
1: Espanha e Argentina se enfrentam em Nova Jersey por título histórico da Copa, hein? O mundo do futebol vai parar nesse domingo, dia 19 de julho, às 16h, horário de Brasília. Seleções da Espanha e da Argentina entram em campo no MetLife Stadium nos Estados Unidos para disputar aí a grande final da Copa. O confronto inédito em finais de mundiais coloca frente a frente atual campeã e um dos times mais dominantes da Europa. Bom, lembrando que pela primeira vez na história a FIFA adotará aí um modelo de espetáculo no estilo Super Bowl, hein? Durante o intervalo do jogo, o show contará com apresentações de astros globais como Shakira, Madonna, Justin Bieber e o grupo K-pop BTS. Tá prometendo essa grande decisão, hein? 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
1: Onda Livre, boa tarde para você. Vamos nessa então, a partir de agora até 1 da tarde, com os clássicos do sertanejo. Coisa boa demais, né? Viajar no tempo, relembrar aqui as músicas que marcaram época, também as lindas regravações. Vamos curtir tudo isso e muito mais, sempre aqui com a sua participação também. Já já tem prêmios, já já tem sorteio. Boa sorte!
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0: Livre, boa tarde pra você, meio-dia e 18. Leandro e Leonardo, me dê um sinal, me dê um sinal. Onde quer que você esteja aqui, curtindo a programação da Onda. Vou dar um grande abraço aqui, o Ederson, né? Tá na sintonia com a gente aí. Abração pra você aí, obrigado aí pelo carinho sempre, juntinho com a gente. Pode mandar, nem que seja sinal de fumaça também, que a gente manda esse alusão pra você.
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0: Ó, a partir deste final de semana, os sorteios da Mega Sena, Loteria Federal, Loto Fácil, Quina, Time Mania, Dia de Sorte Mais Milionária, que ocorriam sábados à noite, o sorteio, passarão a ser realizados às 11 horas da manhã dos domingos. Então, a Caixa informa que a partir de domingo, agora dia 19 de julho, os sorteios dos concursos regulares das modalidades lotéricas realizados aos sábados passarão a ocorrer aos domingos, sempre às 11 da manhã, no Espaço da Sorte, em São Paulo.
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Onda Livre, boa tarde pra você, agora meio-dia e 25. Vamos nessa então, abrindo mais uma sequência aqui na Onda da Saudade, só com os clássicos do sertanejo, meu povo. Vamos nessa. 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Você que fez a inscrição, vamos lá. 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

Livre, boa tarde, meio-dia e 48, Daniel, aqui na programação, que era eu, um homem apaixonado, declaração de amor, hein? Quanta música pra você, Mato Grosso Matias, Bruno e Marrone, manda um beijo carinhoso aqui pra Luciana Valquíria, no bairro Dois Córregos, na sintonia, e tá completando mais um ano de vida hoje, né? Parabéns, felicidades, muita paz, saúde pra você também, tá? Obrigado aí pela sua sintonia. Tem o Lucas por aqui, o Thiago também, curtindo a programação. Ótima tarde para todo mundo no Pompeia, Cidade Alta. E o Marco Aurélio, do Jardim Planalto. Vamos tocar em frente? Tocando em frente junto com o Gustavo Lima, então, hein? Essa linda regravação aqui na onda da saudade, hein? Ótima tarde, boa sexta-feira para você.

0: Onda Livre, boa tarde pra você, meio-dia 54, Leandro e Leonardo, não durmo sem ela. Finalizando aqui, mais uma edição na Onda da Saudade com os clássicos do sertanejo, que volta amanhã a partir do meio-dia. Antes de finalizar, tem sorteio.
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0: Prêmio da hora pra você, presentão aqui, ó, da promoção toda sexta, tem sexta na Onda. Mais uma linda e deliciosa cesta de café da manhã que vai ser entregue na casa do ouvinte sorteado. Pois é, você que está participando pelo site, aplicativo Face ou Insta da Onda, juntamente com a gente, Cestas e Flores Cristina Balistieiro, hein? Você entra com a emoção, você entra com o pedido, a gente entra com a emoção sempre aqui, trazendo os melhores prêmios também, né? Atenção, Thaís, final telefone 73. Alô, Thaís, parabéns, sortuda. Vai receber na sua casa, apresentão da Onda e também das Cestas e Flores Cristina Balistieri. É, café da manhã. Essa cesta sensacional, deliciosa, vai ser entregue aí pela equipe Cristina Balistieri. Grande abraço a toda a equipe também, sempre na sintonia, juntinho com a gente aqui, né? Bom, na sequência vem o Thiago, que comanda a programação até às 5. A gente se fala amanhã, a partir das 9 da manhã.
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7: Onda Livre, boa tarde. A partir de agora tem eu, Thiago Marquezine.
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7: Uma ótima tarde pra você. Tá no ar mais uma edição da nossa tarde da onda. É, chegou, bebê. Bora pra mais uma edição por aqui, sempre com muita música. Você, ouvinte Onda Livre, que fica comigo por aqui até as 5 horas da tarde pra gente curtir juntinho a melhor programação pra você, ouvinte Onda Livre. Daqui a pouquinho já tem Super Onda, tem informação. Tem muito alto astral e, claro, muita música pra você. Bora começar a minha primeira dessa tarde no ar, aqui a Tarde da Onda pra você.

0: Sucesso pra gente fechar a nossa primeira sequência. Olha, bora pro intervalo, hein? Daqui a pouquinho na volta já tem Super Onda. 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
4: Onda Livre, boa tarde, 1h20. Já estamos de volta pra você com mais tarde da onda. Seguimos por aqui até as 5 horas. Tô te aguardando pra participar comigo. Por que que você não mandou sua boa tarde ainda, hein? Manda boa tarde pra mim, bebê. O zap tá 996494351. É o WhatsApp da onda pra você participar e interagir comigo aqui na tarde da onda. Manda sua boa tarde, sextou, né? Sexta-feira maravilhosa. Então vem participar comigo aqui no WhatsApp da onda, viu? Mandar um abração aqui pro Ederson de Piracicaba, tá curtindo com a gente, valeu demais. Júlio César Bueno de São Manuel, já deixou boa tarde dele por aqui também, tamo junto. Valeu demais o carinho da audiência, viu? É assim, a galera que já vem chegando comigo aqui no WhatsApp da onda.
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4: Então simbora, é a primeira edição com uma atrás da outra sem parar. E a gente vai começar com Turma do Pagode, Menos é Mais.
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7: Ainda bem.

0: Escolheu a roupa, tá sempre indecisa. Com qualquer uma delas vai ser a mais linda.
1: Sim, ó.

Onda Livre, boa tarde, 1h29 aqui na Tarde da Onda. Tá aí pra você, Kleber e Cauã, Mil Adjetivos. Teve Cleito e Romário também, com Zeneto e Cristiano, Não Namora. Turma do Pagode, com Menos é Mais. Investigador Sem Coração, aqui na Tarde da Onda. Beijão aqui pra minha amiga Tarsila do bairro Campestre, tá na sintonia comigo. Ótima tarde pra você. Beijão, uma ótima sexta aí, Tarsi. Um abraço carinhoso pra toda a turma do Campestre. Tamo junto. A minha amiga Marcia Nazato também, já chegando por aqui. Sextou, né? Obrigado sempre pelas mensagens carinhosas. Um beijo no seu coração também, um beijão em toda a turma aí em Rio das Pedras, Marciá, valeu demais. E bora com mais sucessos que tem Ferrugem, Arrependidaça, aqui na Tarde da Onda pra você.

0: Diogo na melhor tarde da onda, na sua super onda também. Teve Jorge Matheus, Amor Covarde. Deixa eu passar aqui os amigos no WhatsApp da onda, na sintonia curtindo junto comigo. Mandar um abração especial aqui pro Robson, tá curtindo com a gente a tarde da onda, valeu demais. Quem mais? Meu querido Lenilson, também na sintonia, mandando um alô especial pra toda a turma que tá curtindo em São Paulo com ele, né? Os amigos, os parentes, uma excelente tarde, né? Galera de Inhambupé, Bahia, super abraço pra vocês aí, obrigado pela participação, viu? Beijo carinhoso aqui também pra Verônica, Verônica Oliveira, mandando um beijão pro marido Anderson, valeu demais o carinho, obrigado pela sintonia de sempre, viu? A galera participando pelo WhatsApp da onda, vem você também na sintonia do 99649-4351. Manda sua mensagem aqui no WhatsApp da onda com o seu boa tarde, tá bom? Vamos com mais sucessos que agora vem chegando. O som de Jean Giovanni, Me Faz Te Odiar.
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0: Viva Livre, boa tarde, 2:01 aqui na tarde da onda. Esse é Matheus e Cauã. Que sorte a nossa, que sucesso aqui na tarde da onda, hein? Como é bom curtir essas músicas maravilhosas aqui na melhor programação pra você. Vamos fazer um intervalo rapidíssimo? Lembrando que a Super Onda são duas edições, né? Fica comigo que a tarde da onda tem muita música pra gente curtir juntinho até às 5 horas. Eu volto já já. 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
2: E aí, tudo bem? São 12h08. Já estamos de volta com mais tarde da onda até às 5 aqui na Onda Livre. Muito bem, meus amores, são 2h08. Estamos de volta pra você com mais tarde da onda. Aqui a gente segue até as 5 horas pra você, com muito mais sucesso, né? 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

0: Rua Leandro, Danilo e Davi, pra gente fechar aqui mais uma sequência. Sucesso em fofoca do ano, teve Jonete e Frederico, crime perfeito e também Menos é Mais com champanhe. A gente vai pro intervalo, tá? Tarde da Onda, volta já, não sai daí não!
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0: Onda Livre, boa tarde. Agora 12h24, já estamos de volta e vamos abrindo mais uma sequência pra você com as melhores músicas aqui na tarde da Onda, né? Coisa boa demais, poder curtir, muito sucesso nessa tarde gostosa de sexta-feira. Afinal, já é pré-fim de semana, que delícia! Então vamos juntos por aqui até às 5 horas, né? Bora curtir agora, Tiaguinho, Pensamentos Intrusivos, sextou, bebê!

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1: Vocês precisam admitir alguma coisa.

Onda Livre, boa tarde, 12h41. Pra fechar aqui mais uma sequência da tarde da Onda com Matheus e Cauã, admita. Teve pra você Menos é Mais com Pablo, Saudade Inconveniente, Chitãozinho Chororó com Ana Castela, sinônimos. Bora pro intervalo com informação.

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1: Pois é, vamos em informação, porque a classificação da Argentina para a final dos Jogos Internacionais provocou uma grande mobilização entre os torcedores. Horas após a vitória sobre a Inglaterra, aumentou significativamente a procura por passagens aéreas com destino aos Estados Unidos. Segundo informações divulgadas pela imprensa, voos partindo de Buenos Aires para Nova York e cidades próximas ao local da decisão registraram alta demanda, com diversos bilhetes esgotados e um aumento nos preços. A expectativa é de que milhares de argentinos acompanha a equipe na decisão diante da Espanha marcada para domingo. O movimento também impactou a disponibilidade de voos comerciais, com companhias aéreas registrando lotação em diversas rotas internacionais rumo aos Estados Unidos. 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
0: Onda Livre, boa tarde. Agora são 12h47. Eu disse que era rápido, já estamos de volta, né? Deixa eu mandar um beijão especial aqui pra minha amiga Ana Maria, tá na sintonia com a gente aqui na tarde da Onda. Já mandou boa tarde dela por aqui. Obrigado pela participação, viu? Beijão carinhoso pra todas as meninas, toda a equipe da Americana Express, sempre ligados com a gente aqui na tarde da Onda também. Souzão no último ali na porta, na loja aqui na Independência, pertinho da Casa da Onda. Mas estão sempre curtindo aqui a programação, né? Curtindo a programação. Beijo pra vocês aí, viu? Vamos com muito mais músicas chegando por aqui agora. 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
0: Bora que é a segunda edição, eu disse que eram duas e a gente começa essa com Simone Mendes.
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0: Girls Go Girl é problemão.
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de 3 e 2, aqui na Super Onda. Sucesso pra você de Gustavo Lima, Bala Lojada. Teve Just Call Girl, teve também Rick e Juliano, Recaídas e Simone Mendes, Direitos Iguais, com muito mais sucesso. Obrigado pelo carinho da sua audiência, viu? Você que tá uma carona pra onda no seu carro, tá trabalhando, é motorista de aplicativo, é taxista, é Uber, não importa. Obrigado por levar Onda Livre com você de carona, viu? Você que tá aí só se deslocando pra algum lugar, tá resolvendo alguma coisa, tá na rua. Obrigado pela sua audiência também. Curta a Onda Livre, que a melhor programação é feita pra você. Bola de pele, Clisiana Castela. Simplesmente acontece.

0: Onda Livre, boa tarde, 3:11.
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0: Onda Livre, boa tarde, 3h17, César Binotti, Fabiano e de Brito e Samuel, ponto G, aqui na Super Onda, pra você Murilo Rufi, Saudade Estranha, Bruno e Marrone, Te Amar Foi Ilusão, e também Diego Vitor Hugo Tubarões, na sua tarde mais gostosa do seu rádio, com muito mais sucessos, bora liberar prêmios por aqui então, nessa tarde da Onda Maravilhosa, bora que bora!
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Sempre boa tarde, 3:30, fala mansa, mais um dia de sol, sai dele de mais uma sequência da Super Onda pra você. São duas edições, todas as tardes pra você ligado na onda. Fica comigo que eu volto já, tem muito mais pra você. 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
1: Onda Livre, boa tarde, 3h36, estamos de volta para você com mais Tarde da Onda. E por aqui a gente segue até às 5 com muito mais sucessos na melhor programação. E um abração aqui pro David da Magnata Gesso. Fala, David. Fala, Thiago, tranquilo, enfim, sextou, né? Um abraço para você, pro pessoal da rádio. Valeu, David, tamo junto, viu? Um abração para você também, para toda a turma da Magnata Gesso. E bora, né, que tem Patrícia e Manuela chegando. Chama o Samu.

Onda Livre, tá na onda, tá com tudo. Mais um sucesso aqui na tarde da onda. Pra você, quanta música, hein? Sempre com as melhores, né? As melhores músicas com Leonardo, por aqui, Um Sonhador. Teve Max Oliver, Meus Braços. E Fernando e Sorocaba com Murilo Rufi. Já vai sabendo. Bora com mais. Lembrando que a partir das 5 tem Sheba Show chegando pra comandar o rancho, hein? Mandar um abração aqui pro Michel Góes, tá na sintonia. Boa tarde, Thiago. Tudo bem? Excelente tarde abençoada de sexta. Sextou, dia 17, terceira sexta do mês de julho. Desejo a você um bom final de semana. A nós, Michel, um ótimo fim de semana pra você também, viu, meu amigo? Obrigado sempre pela audiência, pelas mensagens, participando com a gente por aqui. Bora que música não para não, hein? Fernando, Fabiano e Panda. Não é só terminar.

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Morada Livre, boa tarde, 4:02, pra fechar por aqui mais uma sequência da nossa tarde da onda, mais uma hora, né? Aí tem muito chão ainda, viu, meu amigo? Fica comigo por aqui, porque até às 5 da tarde tem mais sucesso. Fica comigo depois do intervalo, tamo de volta com mais pra você. 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
23: Onda Livre, boa tarde. Por aqui segue Thiago Marquezine. Por aqui nós vamos juntos até às 5.
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23: Muito bem, 4:07, já estamos de volta, abrindo mais uma sequência da nossa tarde da onda com os melhores sucessos pra você. Bora por aqui até às 5 horas, hein? Já já. 5 da tarde tem Sheba Show chegando com o rancho, né? Mandar um abração pro Robson, tá aqui participando com a gente também no WhatsApp da Onda. Obrigado pela sintonia, pela mensagem. Valeu demais o carinho, hein? Vamos de Felipe Rodrigues.

0: 24h20, Felipe Araújo Estranho de novo. Aqui na Tarde da Onda, teve Eduardo Costa pra você, imagina eu. Ferrugem, Arrependidaço, e aqui a gente fecha mais uma sequência, hein? Quanto sucesso, hein? Só as melhores músicas pra você nessa tarde maravilhosa. Mais um break rápido e a gente segue pra nossa última sequência por aqui. Não sai daí, não!
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10: Onda Livre, boa tarde, 4h24. Estamos de volta pra você com mais uma sequência. Nossa última sequência da tarde da Onda. Já já tem Sheba chegando pra abrir os trabalhos no Rancho da Onda, hein? Vamos de Gustavo Lima, Luiz Fonsi, Vagabundo.

0: Livre, boa tarde, 4h37, Kaique, coração não é de aço, aqui na tarde da onda pra você, teve sorriso com Ferrugem, Perdas e Danos, Paula Fernandes, Amar de novo, Gustavo Lima com Luiz Fonso e Vagabundo, as melhores músicas pra gente curtir juntinhos por aqui, na melhor programação pra você, já já tem rancho, hein, bola de prêmios?
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0: Bora que vocês acharam que eu ia embora sem liberar mais prêmios? De jeito maneira, bora liberar por aqui agora pra você, na programação da tarde da onda. Claro, claro, claro que tem mais prêmios, né? 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Ana Júlia, final do telefone 72, ela que é do bairro Nova América em Piracicaba. Ana Júlia, final do telefone 72, bairro Nova América em Piracicaba. 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Tem a Rainha chegando agora, Marília Mendonça, Troca de Calçada, 4h38.

Onda então, livre, boa tarde, tá na onda, tá com tudo. Faltando 10 para 5. Bruno Barreto, Texana 37, aqui na sua tarde da onda. Teve também Leonardo amanhã. Edson Hudson, papel de homem, aqui na tarde da onda. Já tem ele, se abaixou o chique no talo do sertanejo, chegando para comandar o rancho para você. Hora de Maiara e Maraíza.

0: Onda Livre, boa tarde, 4h57, Lua Santana, Olho Marrom, é a saideira dessa tarde da onda, por aqui também o som de Lara Mil Versões. Gente, obrigado pelo carinho da companhia, mais uma tarde maravilhosa, um sextou delicioso com vocês aqui na tarde da onda. Na sequência tem Sheva Show, abrindo as porteiras do Rancho da Onda com tudo na programação também, vocês ficam com ele. Amanhã o nosso encontro, 1h, estarei aqui esperando vocês. Beijo, gente, valeu!
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23: Vamos lá, Júlio, meus compadres, 5:03, cheguei. Cavocada, meus compadres, meus amigos, meus patrão, hein? De agora estaremos prosseando vocês, rapaz, até às 8 da noite, neste nosso rancho mais cremoso, nosso rancho da onda, troteando por aqui, socando a bota e trazendo as minhocas antigas da galáxia pra você, né? Claro que você vai junto com nós no batidão deste nosso rancho, hein? 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Caboquinho, porteira lá vai abrir, para já começar muito bem, nós traz pra vocês Gustavo Lima, bora lá.

0: Compadre, 5:16, bruto do bruto, meus companheiros, velho, que moda boa e perfeita, aqui é o nosso rancho, troteando com vocês, até às 8, continue participando junto com nós, já tá perseguindo aí Onda Livre no Estragão, já deu aquele teco nas postagens da Onda, ó, então arroba Onda Livre FM, também vai lá pro site ondalivre.com.br, você pode baixar o aplicativo também da Onda pra curtir a Onda 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Firme no batidão! 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Pra voz, meu companheiro, velho! 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

0: 5:38, Caboclo, domingo de manhã, Marco Minuto, aqui na onda, Caboclinho, bom demais da conta, hein? Ó, aqui a Celeste participando com a gente, obrigado aí pelo carinho. Meu amigo Emerson, também tá na sintonia, ô Emerson, abraço pra você aí, né? Toda a equipe, toda a rapaziada bacana, curtindo a onda aqui nesse momento, o pessoal lá da ECM Truck Service, né? Abraço aí, Bruto Velho. Obrigado aí pelo carinho, Bruto do Bruto. 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
5: Da Livre Cabocada, farta 15 para 6, boa tarde.
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5: Onda Livre, meus compadres, tá na onda. Tá com tudo, menino. Tá com as melhores dicas. 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

0: Calibre, compadre. Agora 5:59, hein? Chitão, mais um chororó por emoção, Caboquinho. Mais uma bruta no nosso programa. Grosso que nem pescoço de baleia, né, rapaz? É as minhocas modas, as minhocas antigas. Inclusive, você pode participar aqui junto com nós através das nossas redes sociais também, arroba Onda Livre FM. Persegue aí, arroba Sheba Show também. Tamo junto, né? Momento especial, momento importante, maravilhoso da nossa programagem, como é de costume. Todos os dias aqui na Onda, a gente faz questão de trazer esse momento de fé, trazer essa chuva de bênçãos pra você, pra sua familiagem toda também, né? Vem chegando aqui a Ave Maria do Rancho, convidar você pra fazer essa oração junto com a gente, que é maravilhosa e é importante demais também.
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0: Delivery Cavocada, Ave Maria do Rancho, que momento maravilhoso e importante por aqui, né? Bateria recarregou agora, hein? Pois no intervalo a gente prossegue, trazendo muito mais sertanejo pra você.
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2: Onda Livre Cabocada agora, 6h07, noite.
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2: Vale brincar bocada, 6h08.

O Cabocada abrindo aqui mais um hora no nosso Rancho da Onda, proseando com você, compadre. 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Mais uma no Chamego chegando por aqui, João Bosco.

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7: 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E a hora certa.
0: 6h24, noite.
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0: livre, meus compadres. Eletro Cristiano, e agora o Espadinha chegou, hein? Wesley o Safadão.
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2: Ah, canção, rei! Isso aqui tem que ter sentimento.
3: Disse.

0: Tá aí o nosso zap hoje no Truco do Rancho. Amanhã tem mais trocada aqui, bro.
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0: Tá livre com o Padre Velho, 7 horas. Sacoalhando a garupeira por aqui, balangando as estruturas do nosso rancho, né, meu patrão? Bom demais da conta, hein, rapaz? É o seguinte, a Voz do Brasil será retransmitida a partir das 8 da noite aqui no 105,3, hein? Pois intervalo, a gente prossegue trazendo muito mais cantiga, trazendo a sua participação com os nossos amigos do Jardim São Pedro Supermercado. Você continua aí com nós, senão o trem fica mais chato que nariz de lutador de boxe pro nosso lado, né?
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0: Vou na livre, compadre. 7:36 bruto do bruto. 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

0: Onda Livre, meus patrão, tá na onda, tá com tudo, compadre. 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

0: Tá livre, meus compadres, veio Jorge Matheus, Pafindas, Labuta do Rancho, companheiro, com os amigos do Jardim São Pedro, supermercado, sempre por aqui, né? Fiquem com Deus, obrigado aí pelo carinho, turma, Deus abençoe vocês, amanhã estaremos de volta bem cedinho, viu? 5 da manhã, né, já tem, quanto marcado, vê se acorda cedo aí, porco surto, vai dormir até o sol bater na bunda não, hein? 5 da manhã, tamo firme aqui, no Memória Sertaneja, arrancando o pijama do galo, se Deus nosso Senhor Jesus Cristo, assim abençoar e permitir também. Fiquem com Deus, cabocada, até amanhã, deixa a saideira aqui pra vocês, tô grosso, Matias!
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7: 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As notícias do governo federal que movimentaram o país no dia de hoje.
8: Olá, boa noite.
9: Boa noite para você que nos acompanha em todo o país.
8: Sexta-feira, 17 de julho de 2026.
9: E vamos aos destaques do dia na Voz do Brasil.
8: Empresas afetadas por tarifas impostas pelos Estados Unidos terão apoio do governo.
9: A Apex prepara plano de abertura de novos mercados para exportadores afetados pelas tarifas. Luciana Colares, de Holanda.
10: No início de agosto, a Apex Brasil deve apresentar um plano de diversificação de mercados, especialmente para os exportadores impactados pelo tarifaço.
8: E ainda, Banco Nacional de Antígenos integra a estratégia brasileira de defesa agropecuária contra a aftosa.
9: A estrutura permite a produção emergencial de vacinas em prazo reduzido em caso de necessidade sanitária. Thaís de Araújo.
11: O banco integra a estratégia nacional de preparação para emergências sanitárias, juntamente com ações permanentes de vigilância e monitoramento da sanidade animal.
8: E vamos falar também sobre o El Niño, que traz fortes chuvas no sul do país, ondas de calor e seca no norte.
9: Risco também de incêndios florestais, especialmente na Amazônia, no Cerrado e na Caatinga.
8: Para entender mais sobre os impactos para o Brasil, nós conversamos com o Gilvan Sampaio, do Instituto Nacional de Pesquisas Espaciais.
12: As previsões indicam que será um El Niño de forte intensidade, a muito forte intensidade, mas não há motivo para pânico. Nós temos que nos prepararmos para fazer com que os impactos sejam os menores possíveis.
9: Na apresentação da Voz do Brasil, Mariana Jungmann e Nazi Brum.
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9: Empresas afetadas pelas tarifas anunciadas pelos Estados Unidos vão ter apoio da Agência Brasileira de Promoção de Exportações para encontrar novos mercados.
8: Para isso, a Apex vai implementar um plano de 130 milhões de reais com foco na descoberta de novos parceiros comerciais.
9: A meta é chegar a países da União Europeia e países asiáticos.
10: A aplicação da tarifa de 25% sobre os produtos brasileiros, anunciada em 15 de julho, atinge 2.375 produtos. 7 bilhões e 200 milhões de dólares são impactados pelas novas tarifas. De acordo com a Agência Brasileira de Promoção de Exportações e Investimentos, o processo de busca por novos compradores internacionais sendo intensificado desde o ano passado, após as primeiras medidas tarifárias adotadas pelo mercado norte-americano. Atualmente, 72% das empresas brasileiras que vendem para os Estados Unidos já adotaram pelo menos mais um país de destino para as mercadorias. E já no início de agosto, a Apex Brasil deve apresentar um plano de diversificação de mercados, especialmente para os exportadores impactados pelo tarifaço, como detalha o presidente da Apex Brasil, Laudemir Miller.
13: Nós vamos anunciar um plano de 130 milhões em parceria com o setor privado, mas evidentemente que a implementação do acordo Mercosul-União Europeia, para que as empresas possam de fato aproveitar as oportunidades desse acordo, é um dos elementos centrais do nosso plano. Mas enfim, isso é importante, são os setores, né? Mas pegando pesadamente a indústria, né? Então o setor de móveis, o setor de cosméticos, o setor de plástico, o setor de calçados, enfim, esses setores que estão tendo esse impacto.
10: Laudemir Miller ressalta que outros destinos já estão mapeados, como os países da Ásia Central.
13: O mundo olha de um jeito diferente para o Brasil, de um país estável, um país democrático. Então, a gente está sendo demandado pelos países asiáticos. O Brasil abriu, até semana retrasada, 651 mercados. Então, imagina a oportunidade que nós temos.
10: O impacto das novas tarifas anunciadas pelos Estados Unidos varia de acordo com o setor e a região. São Paulo registra o maior impacto em valor absoluto, 3 bilhões de dólares. Já Santa Catarina tem o maior impacto proporcional, com 68% das exportações afetadas. Outra região afetada é o Paraná, estado que concentra 70% das exportações brasileiras de madeira para a construção civil americana. Reportagem Luciana Colares de Holanda.
8: O Brasil conta com o primeiro banco nacional de antígenos para a resposta emergencial à febre aftosa.
9: A estrutura foi desenvolvida em parceria entre o Ministério da Agricultura e Pecuária, o Instituto de Tecnologia do Paraná e empresa privada.
11: O Banco Nacional de Antígenos integra a Estratégia Brasileira de Preparação para Eventuais Emergências Sanitárias relacionadas à febre aftosa e para manutenção da segurança sanitária da pecuária. A estrutura foi desenvolvida em parceria entre o Ministério da Agricultura e Pecuária, o Instituto de Tecnologia do Paraná e a empresa Biogênesis Bagó. A parceria foi formalizada nesta sexta-feira em Garim, na Argentina. O ministro da Agricultura e Pecuária, André de Paula, falou sobre a parceria.
14: Porque esse é um laboratório reconhecido internacionalmente e ele nos empresta a credibilidade que chega com isso. Esse também é um laboratório que atende a grandes mercados, a exemplo do que ocorre conosco.
11: O Banco Nacional de Antígenos mantém armazenados em condições de alta segurança antígenos dos sorotipos de interesse para o Brasil. Em caso de emergência sanitária, esse material permite iniciar a produção de vacinas em menor prazo, sem depender de fornecimento externo. O Brasil possui reconhecimento internacional como país livre de febre aftosa sem vacinação. O banco integra a Estratégia Nacional de Preparação para Emergências Sanitárias, juntamente com ações permanentes de vigilância e monitoramento da sanidade animal. Reportagem Thaís de Araújo.
8: Atenção, estudantes que se inscreveram no processo seletivo do programa Universidade para Todos, o ProUni.
9: O resultado da primeira chamada para o segundo semestre de 2026 já está disponível.
8: Os candidatos pré-selecionados têm até o dia 24 de julho para comprovar informações da inscrição junto às instituições de ensino.
15: O processo seletivo do programa Universidade para Todos, o ProUni, recebeu cerca de 530 mil inscrições para o segundo semestre de 2026. Ao todo, mais de 1 milhão e 100 mil estudantes participaram das duas edições do programa neste ano. Cada participante teve a opção de selecionar até duas opções de curso, instituição e turno, conforme as regras do edital. As bolsas integrais cobrem 100% do valor da mensalidade, enquanto as parciais correspondem a 50%. Os cursos cursos com mais inscritos nesta etapa foram Medicina, Direito e Psicologia. Criado em 2004, o ProUni oferece bolsas de estudo em cursos de graduação e sequenciais de formação específica em instituições privadas de educação superior. Para a classificação dos candidatos, o programa utiliza as notas obtidas no Exame Nacional do Ensino Médio, o Enem. Em 2026, os dois processos seletivos somaram mais de 2 milhões de inscrições, realizadas por cerca de 1.100.000 candidatos. O resultado da primeira chamada do ProUni já está disponível. Os candidatos pré-selecionados têm até 24 de julho para comprovar as informações da inscrição junto à instituição de ensino e apresentar a documentação exigida. O cronograma prevê a divulgação da segunda chamada em 5 de agosto. O resultado desta etapa será divulgado em 1º de setembro. Saiba mais em acessounico.mec.gov.br/ProUni. Reportagem Edinaldo Júnior.
9: E as inscrições para a formação continuada de escolas de tempo integral foram prorrogadas até o dia 24 de julho.
8: O curso é destinado a gestores escolares e coordenadores pedagógicos de instituições que ofertam essa modalidade de ensino.
9: Nos estados, no Distrito Federal e em municípios de maior porte, também podem se inscrever profissionais das redes de ensino que atuarão como multiplicadores na formação.
8: As orientações sobre a etapa das inscrições estão disponíveis na página de documentos do Ministério da Educação, no portal gov.br/MEC.
9: O Ministério do Meio Ambiente e Mudança do Clima apresentou as projeções mais recentes para o fenômeno El Niño após a reunião técnica de monitoramento climático realizada esta semana.
8: O cenário prevê redução das chuvas em parte das regiões norte e centro-oeste e temperaturas acima da média em grande parte do país.
9: E também aumento do risco de incêndios florestais, especialmente na Amazônia, no Cerrado e na Caatinga.
8: Já para a região sul, a previsão é de chuvas acima da média.
9: Os efeitos do fenômeno climático devem se intensificar a partir de agosto, mas serão mais sentidos no fim deste ano, segundo o pesquisador Gilvan Sampaio, do Instituto Nacional de Pesquisas Espaciais, o INPE.
8: Eu conversei mais cedo com ele para saber mais sobre o que esperar do El Niño e como tem sido feito o monitoramento dele pelos órgãos técnicos do governo federal. Acompanhe. Gilvan Sampaio, é um prazer para a gente ter o senhor com a gente aqui na Voz do Brasil. Vamos começar falando dessas perspectivas para o El Niño esse ano? A gente deve começar a sentir os efeitos mais graves a partir da semana que vem? Como é que tá as previsões de chuvas intensas aí, especialmente para o sul do Brasil?
16: Bom, nós temos aí os impactos do El Niño, eles são gradativos ao longo dos próximos meses. Os primeiros impactos nós começamos a observar ao longo das próximas semanas. E nesse segundo semestre de 2026, o primeiro principal impacto está relacionado às chuvas no sul do Brasil, principalmente Rio Grande do Sul e Santa Catarina. Então há a tendência de chuvas mais volumosas, alguns períodos com chuvas intensas, mesmo porque o auge do fenômeno El Niño se dá normalmente no mês de dezembro. Então, entre novembro e janeiro, né, nós teremos o auge do fenômeno, que é quando nós observamos os principais impactos. Isso em relação às chuvas. Em relação à temperatura, aí sim, todo o Brasil, nós devemos ter, a partir do final do inverno e depois da primavera e verão, períodos com temperaturas mais altas do que a média histórica e, ao longo, principalmente da primavera e verão, alguns períodos com ondas de calor.
8: Pois é, eu ia até perguntar isso para o senhor, até o fim do ano, como é que eram as perspectivas, né? O senhor falou das chuvas mais intensas que devem começar no sul do Brasil e a seca, doutor Gilvan, a gente deve esperar também alguma seca atípica, em que regiões, como é que deve acontecer?
16: Em relação às secas, aí é mais no norte do Brasil, norte e leste da Amazônia e norte da região nordeste, onde ocorrem os impactos do El Niño em relação às secas, né? Ou chuvas abaixo da média. Só que esses impactos, diferente do que acontece no sul, que os impactos são a partir de agora, nós esperamos os impactos mais para o final do ano, começo do ano que vem. Né? Especialmente no norte e no leste da Amazônia, né? Nós devemos ter, a partir do final da primavera, déficits de chuvas. Não dá para qualificar ainda exatamente a severidade desse déficit de chuvas. Nós vamos tentar qualificar isso ao longo dos próximos meses. E no norte da região nordeste, que é a região semiárida, aí sim é somente em 2027, né? Porque o período chuvoso principal daquela região é de fevereiro a maio. Ela tem uma componente também também associado ao Oceano Atlântico, então nós devemos aguardar mais para o final do ano para avaliar a possibilidade de secas no norte da região Nordeste.
8: E aqui na região Centro-Oeste, alguma questão em especial?
16: O principal impacto do El Niño na região central do Brasil, que inclui a região centro-oeste, a região sudeste, o sul da região amazônica e o sul da região nordeste, é o aumento das temperaturas, né? Não tem um impacto no volume de chuvas o El Niño nessa região central. Portanto, o que tem que se prestar atenção nesse momento? Nós estamos no período seco da região. Essa região central do Brasil, o período seco normalmente se estende até meados de outubro, que é quando começam as chuvas mais frequentes e regulares, com temperaturas altas, período seco. Então isso faz com que a vegetação possa ficar mais seca, e aí a atenção maior é justamente com as queimadas, né? Porque com a vegetação mais seca, temperaturas mais altas, o potencial para a ocorrência de queimadas aumenta. Então esse é um ponto de atenção para os próximos meses na região central do Brasil.
8: Agora, o Instituto Nacional de Pesquisas Espaciais, o INPE, onde o senhor, inclusive, é pesquisador, está atuando com diversos órgãos federais no monitoramento do clima, justamente para a preparação de todos esses eventos que o senhor mencionou agora. A partir daí foi lançada uma plataforma, né, doutor Gilvan? Queria que o senhor falasse para a gente como é que funciona esse trabalho, quais são os órgãos envolvidos.
16: Nós fizemos um trabalho, porque o que que acontece? Quando ocorre um fenômeno como El Niño, existem muitas fake news, né? Então nós juntamos os órgãos principais que monitoram o clima e meio ambiente no Brasil, que são o INPE, através do Centro de Previsão de Tempo e Estudos Climáticos, que é a instituição a qual pertenço, o Instituto Nacional de Meteorologia, a Defesa Civil Nacional, a Agência Nacional de Águas, o Serviço Geológico do Brasil e o CEMADEM. Então essas seis instituições, elas publicaram agora no mês de junho uma nota técnica, né, chamado Painel El Niño, onde nesse Painel El Niño nós avaliamos justamente a situação atual e o que nós esperamos para os diversos setores, por exemplo, a agricultura, para a defesa civil, a questão de desastres, a questão de águas, ao longo dos próximos meses. Esse Painel El Niño, ele vai ser renovado a cada mês, e essa é uma informação que vai auxiliar não somente a população, mas também os diversos setores e também os tomadores de decisão.
8: Principalmente aí as autoridades estaduais, municipais também, né, que vão poder se precaver de maneira mais específica, né?
16: Exatamente, porque existe inclusive algumas pessoas falando alguns termos até coloquiais do tipo, olha, vai ser um El Niño Godzilla. As previsões indicam que será um El Niño de forte intensidade, há muito forte intensidade, mas não há motivo para pânico. Nós temos que, obviamente, nos prepararmos para os impactos do El Niño. Os principais impactos do El Niño nós já sabemos, e aí acompanhar ao longo dos próximas semanas e meses, como é que será a evolução desse fenômeno para fazer com que os impactos sejam os menores possíveis.
8: O senhor tocou num ponto interessante aí, porque, de fato, o senhor até mencionou antes, né? Existem muitas fake news, existe também algumas equiparações que são um pouco equivocadas que as pessoas fazem. Eu ouvi recentemente que era um furacão, que o El Niño era um furacão. E são eventos climáticos diferentes, né? Eu gostaria que o senhor ajudasse também um pouco aqui a explicar essa diferença, inclusive, de preparação. Se fosse eventualmente um furacão, é diferente do que a gente vai viver com o El Niño. Se é necessário as pessoas fazerem, por exemplo, provisionamentos, estoque de comida, porque pode ter inundações ou secas extremas que falte comida. A gente vive uma situação nesse sentido. Qual é a diferença?
16: Não. Bom, o El Niño é um fenômeno que nós já sabemos quais são os impactos. Os impactos vão ocorrendo dependendo da região. Por exemplo, no sul do Brasil, nós sabemos que há a tendência de chuvas volumosas e chuvas intensas, né? Então, por exemplo, dizer que vai acontecer novamente um episódio como aquele de 2024 no Rio Grande do Sul, não dá para dizer com tanta antecedência. Mas existe a possibilidade dele ocorrer? Existe a possibilidade. Quando é que nós conseguimos prever? Nós conseguimos prever isso com no máximo aí 15 dias de antecedência. Né? Aquele episódio, por exemplo, de 2024, ele começou no comecinho de maio, final de abril, comecinho de maio. Os modelos meteorológicos, já na segunda quinzena de abril, indicavam um volume de chuvas muito expressivo para o Rio Grande do Sul. É óbvio que os modelos não conseguem dizer exatamente o volume que ocorreu, ele foi um volume realmente muito extremo. Né? Então não há essa questão da população fazer estoques de alimentos ou qualquer que seja o pânico associado. É claro que nós temos que nos preparar para os eventos extremos. Então, no caso de chuvas, tem que haver toda uma preparação, por exemplo, do poder público com limpeza de galerias, né? Eventualmente revisar sistemas de comportas, etc. No caso de secas, tem que haver toda uma preparação por conta da questão da água, né? Não é o momento de desperdiçar água, e aí eu estou falando do norte, do leste da Amazônia, do norte da região nordeste. Então tem que haver toda a preparação para poupar ao máximo a água. Haja visto que o El Niño traz esse déficit de chuvas nessas regiões. Então, é esse tipo de preparação. Agora, tem que haver uma preparação, não só do cidadão, mas também do poder público, das instituições e todo o trabalho que tem que ser feito em função dos impactos do El Niño. O furacão, quando ocorre, é um evento muito extremo, que ocorre num horizonte de horas, há poucos dias, né? O que dá para comparar são as chuvas intensas que deverão ocorrer no Rio Grande do Sul e Santa Catarina principalmente. Então é tomar cuidado em relação a esses episódios extremos no Rio Grande do Sul ao longo dos próximos meses.
8: Muito bem, nós conversamos com o Gilvan Sampaio, pesquisador do Instituto Nacional de Pesquisas Espaciais, o INPE. Muito obrigada, pesquisador, pela sua entrevista aqui à Voz do Brasil.
16: Muito obrigado.
9: A Defesa Civil Nacional reconheceu hoje a situação de emergência em mais de 23 cidades atingidas por desastres.
8: Entre as cidades contempladas, há municípios que enfrentam a estiagem e a seca, enquanto outros foram atingidos por fortes chuvas.
9: As cidades ficam nos estados da Bahia, Ceará, Minas Gerais, Paraíba, Paraná, Pernambuco, Rio Grande do Norte, Rio Grande do Sul e Santa Catarina.
8: Cidades com o reconhecimento federal de situação de emergência ou estado de calamidade pública podem solicitar apoio financeiro por meio do sistema integrado de informações sobre desastres.
9: O período de seca em várias regiões do Brasil traz o surgimento de praias de água doce, que viram pontos de lazer e comércio.
8: Mas você sabia que para realizar eventos ou montar estruturas nesses locais é preciso autorização do governo federal?
9: Quem traz os detalhes sobre essas regras é Uriel Ricardo.
17: No Brasil, existem praias que se formam temporariamente durante alguns meses do ano. Você já ouviu falar sobre as praias fluviais ou praias de água doce? Elas surgem quando a estiagem reduz o nível dos rios e expõe bancos de areia e trechos das margens, que passam a receber visitantes, estruturas de lazer, eventos e atividades comerciais. Quando essas praias estão localizadas em rios federais, a instalação de estruturas, eventos, atividades econômicas e outros tipos de intervenções dependem de autorização do governo federal. Os rios federais são aqueles que atravessam mais de um estado e as áreas banhadas por eles são patrimônio da União. Por isso, é necessário ter permissão de uso para explorar esses espaços, conforme explica André Luiz Nunes, coordenador-geral de gestão de territórios costeiros e marginais da Secretaria de Patrimônio da União, a SPU.
18: A permissão de uso serve para eventos de curta duração, de natureza recreativa, esportiva, cultural e religiosa. Então, para qualquer uso privativo dessas áreas, tem que ser autorizado pela União. Né? E além de outras licenças lá, não dispensa licença ambiental, licença do município.
17: As orientações sobre a permissão de uso se aplicam a qualquer praia formada em rios federais, especialmente nos estados de Tocantins, Goiás, Pará, Amazonas, Mato Grosso do Sul, Maranhão, Amapá e Mato Grosso. No Tocantins, por exemplo, há a formação de praias sazonais em Porto Nacional, Luzimangues e várias outras cidades. A capital do estado, Palmas, também conta com praias como a Graciosa, a Praia do Prata e a Praia do Caju. A permissão de uso pode ser solicitada por municípios, pessoas físicas ou empresas. No caso de particulares, também é necessário ter as devidas licenças locais. Mas atenção, a autorização só vale para eventos de curta duração, como detalha André Luiz Nunes.
18: A permissão de uso para eventos de curta duração de até 90 dias, incluída a construção e a desocupação da área, ou tu pode, querendo lá, sendo necessário, prorrogar isso por mais 90 dias.
17: Quem pretende solicitar a permissão de uso pode procurar a Superintendência do Patrimônio da União no respectivo estado. Os formulários estão disponíveis na página da SPU no portal gov.br. Também é possível obter informações pelo telefone 0800 978 9005. O canal recebe ainda comunicações sobre restrições de acesso às praias, ocupação irregular, acúmulo de lixo e problemas ambientais ou sanitários. Para quem pretende aproveitar as praias fluviais, a orientação é colaborar com a preservação desses espaços, descartar o lixo nos locais adequados, respeitar a sinalização, evitar fogueiras e preservar a fauna e a vegetação local. Reportagem Uriel Ricardo.
8: Desde o início da semana, a ANP, Agência Nacional de Petróleo, Gás Natural e Biocombustíveis, realizou 268 ações com foco no combate a preços abusivos de combustíveis em 14 estados.
9: Foram aplicados 14 autos de infração por não cumprimento de envio de documentos para avaliação dos preços.
8: Isso porque nessas ações, a agência também coleta informações a partir das notas fiscais fornecidas pelos postos de aquisição dos combustíveis.
9: Esses dados são analisados pela ANP. E em casos de caracterização de preços abusivos, podem ser geradas autuações, processos administrativos e multas.
8: O valor das multas varia de 50 mil a 500 milhões de reais, dependendo da gravidade do caso.
9: Lembrando que denúncias sobre irregularidades no mercado de combustíveis podem ser enviadas à ANP por meio do telefone 0800 970 0267.
8: Foram as notícias do governo federal.
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9: Fique agora com as notícias do Poder Judiciário e do Congresso Nacional. Uma boa noite e um bom fim de semana.
8: A gente volta segunda-feira. Boa noite.
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21: Conselho Nacional de Justiça está com inscrições abertas para o Prêmio Pena Justa de Jornalismo e Comunicação.
22: Paciente ressarcido por erro em cirurgia odontológica não pode exigir também o custeio de nova operação.
21: Justiça determina que o Hospital Público em Belém, no Pará, retome atendimento à pessoa com autismo.
22: Boa noite, eu sou Marcela Luiz.
21: E eu sou Walter Lima.
22: Estão abertas até 17 de agosto as inscrições para a primeira edição do Prêmio Pena Justa CNJ de Jornalismo e Comunicação.
21: A iniciativa reconhece trabalhos que contribuam para ampliar o debate sobre o sistema penal brasileiro. Marcelo Della Libera.
23: O plano foi criado após o Supremo Tribunal Federal reconhecer em 2023 que o sistema prisional brasileiro vive um estado de coisas inconstitucional. Para enfrentar esse cenário, a Corte determinou a elaboração de um plano nacional para reorganizar a execução penal, coordenado pelo CNJ. Quem explica é Luiz Lanfred, coordenador do Departamento de Monitoramento e Fiscalização do Sistema Carcerário e do Sistema de Execução de Medidas Socioeducativas do CNJ.
24: Então, assinou ao Poder Judiciário, ao Poder Executivo, à Academia,
0: as instâncias da sociedade civil que se reunissem e pudessem, então, chegar a um consenso sobre ações que pudessem ressignificar esse sistema prisional.
23: O prêmio contempla produções em texto, áudio, vídeo e fotografia. As inscrições são gratuitas e seguem abertas até as 23h59 do dia 17 de agosto. O regulamento do plano está disponível no site fazendojustiça.org.br.
22: Paciente pode receber de volta valor pago e indenização por danos morais e estéticos no caso de erro em cirurgia odontológica.
21: Mas segundo o STJ, se escolhe desfazer o contrato e obter a restituição, não pode exigir também que os profissionais paguem outra cirurgia feita por terceiro. Fátima Uchoa.
1: Em ação de reparação por danos materiais, morais e estéticos, um paciente afirmou ter ficado com assimetria facial após cirurgia odontológica. O Tribunal de Justiça do Rio de Janeiro reformou a sentença e condenou os profissionais a restituírem o valor gasto no procedimento, custear nova cirurgia reparadora e pagar indenização por danos morais e estéticos. A terceira turma do STJ afastou a obrigação de os dentistas pagarem a nova cirurgia, mas manteve os demais pontos. Segundo a relatora ministra Nancy Andrighi, acumular os pedidos de restituição do valor pago pela primeira cirurgia e o custeio de uma nova geraria enriquecimento sem causa, o que é proibido por lei.
22: TST garante direitos de radialista a uma diretora de imagem que trabalhava em uma instituição de ensino à distância em Londrina, no Paraná.
21: A decisão reforça a proteção dos direitos da categoria. Mila Amaral.
2: A decisão foi da terceira turma do TST. O colegiado entendeu que, mesmo sem ser uma emissora de rádio ou TV, a faculdade usava a transmissão ao vivo pela internet e via satélite. Por isso, a profissional deve ser enquadrada assim como radialista. Com o reconhecimento, ela terá direito à jornada de 6 horas diárias e ao pagamento de horas extras, além de adicional por acúmulo de função. O relator do caso, ministro Alberto Balazeiro, reforçou na decisão que a lei protege quem exerce funções típicas de radialista, independente da atividade principal da empresa.
22: Justiça determina que o hospital público em Belém, no Pará, retome atendimento a pessoas com autismo.
21: O hospital tem 30 dias para regularizar o atendimento sob pena de multa diária de R$10.000. Sabrine Menezes.
3: De acordo com o Ministério Público Federal, o Hospital Betina Ferro paralisou o atendimento de pacientes com autismo que não possuem também outras comorbidades ou doenças raras. Além disso, a unidade de saúde também está recusando novos pacientes com o transtorno do espectro autista enviados pela regulação municipal. Na decisão, a justiça acolheu os argumentos do MPF de que a restrição viola os princípios da universalidade, integralidade e equidade do Sistema Único de Saúde e os direitos das pessoas com deficiência.
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22: Uma boa noite.
21: Bom fim de semana e até segunda-feira.
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22: Está no ar o Jornal do Senado.
24: Eu sou Paula Groba.
25: E eu sou Ricardo Nakaoka.
24: E estes são os destaques de hoje do Jornal do Senado, que começa agora.
25: Sugestão popular que destina fundo eleitoral a calamidades públicas vira projeto.
24: Regularização de lotes de igrejas pode ser simplificada.
25: Senado terá esforço concentrado em agosto e setembro.
24: Boa noite.
25: Boa noite.
24: Uma sugestão apresentada por um cidadão pode mudar o destino de parte dos recursos dos fundos eleitoral e partidário.
25: A Comissão de Direitos Humanos aprovou a proposta que autoriza o uso desse dinheiro em ações de enfrentamento a calamidades públicas. Os detalhes com Patrícia Oliveira.
26: Os partidos políticos poderão renunciar aos recursos totais ou parciais do fundo partidário ou do fundo especial de financiamento de campanha e direcionar destinar esse dinheiro ao Tesouro para custear despesas em situações de calamidade, como enchentes, deslizamentos ou outras emergências reconhecidas pelo poder público. A sugestão é de um cidadão de Santa Catarina que recebeu mais de 20 mil apoios online e foi aprovada na Comissão de Direitos Humanos. A ideia surgiu em 2020, durante a pandemia de Covid-19, e defendia o uso desses recursos para reforçar os gastos com a saúde. Como a emergência sanitária já terminou, o relator senador Márcio Bittar, do PL do Acre, adaptou a proposta. O relatório, lido pelo senador astronauta Marcos Pontes, do PL de São Paulo, cria uma regra permanente para todas as situações de crise, evitando que seja necessário aprovar uma nova lei sempre que ocorrer uma calamidade.
4: E fortalecer a resposta ao poder público a emergências de natureza sanitária, econômica, social e ambiental.
26: Com a aprovação, a sugestão legislativa vira projeto de lei e segue para a análise das comissões e do plenário do Senado.
24: A Comissão de Segurança Pública aprovou uma iniciativa que aumenta as penas para crimes de furto, roubo de câmeras de vigilância e sistemas de monitoramento eletrônico.
25: A proposta, que seguiu para a Comissão de Constituição e Justiça, também pune a receptação e a interrupção de serviços de vídeo monitoramento remoto. Repórter Bruno Lourenço.
5: O relator, senador Wilder Moraes, do PL de Goiás, defendeu a necessidade de endurecer a resposta penal para esse crime em virtude das consequências sofridas pela população.
6: As câmeras de vigilância utilizada por empresas privadas geralmente possuem infraestruturas conectadas à rede elétrica, sistema de armazenamento em nuvens e comunicação de dados em tempo real. Quando subtraídas, além da perda material, há comprometimento imediato na integridade dos dados coletados, da continuidade do serviço de segurança e da resposta à ocorrência por elas registrada.
5: De acordo com o projeto de lei aprovado na Comissão de Segurança Pública, o furto de câmeras ou itens de monitoramento eletrônico instalados em vias públicas ou áreas privadas com acesso ao público passará a ser punido com reclusão de 2 a 8 anos e multa. O texto estabelece ainda que quem receptar esses aparelhos, sabendo de sua origem criminosa, terá a punição em dobro. A proposta também pune quem sabota ou interrompe os serviços de vídeo monitoramento remoto de forma intencional.
24: E a Comissão de Constituição e Justiça pode votar o projeto que trata da simplificação da regularização de lotes de igrejas.
25: Pelo texto, essas instituições poderão ter seus lotes regularizados por meio do REURB, o programa que regulariza assentamentos urbanos informais. Mais informações na reportagem de César Mendes.
7: Enviado à análise da CCJ, o projeto do deputado Dr. Jaziel, do PL do Ceará, permite que instituições religiosas, de assistência social e entidades sem fins lucrativos façam uso de procedimento simplificado para obter o título de propriedade de terrenos públicos ou privados. Instituído por lei em 2017, a ferramenta chamada de REURB é uma política pública voltada à regularização de áreas urbanas ocupadas informalmente, permitindo que alguns tipos de ocupantes tenham acesso ao título de propriedade, a serviços públicos essenciais e à segurança jurídica do proprietário. Relatora da proposta na Comissão de Assuntos Sociais, a senadora Damares Alves, do Republicanos do Distrito Federal, disse que muitas dessas entidades ocupam áreas consolidadas há anos, mas a falta de documentação dificulta os investimentos e a continuidade dos serviços prestados à população.
10: A regularização fundiária constitui um importante instrumento de promoção da segurança jurídica, da ordenação territorial e da função social da propriedade. Desde a edição da Lei 13.465 de 2017, o ordenamento jurídico passou a contar com mecanismos mais ágeis para enfrentar situações consolidadas de informalidade urbana, conciliando o direito à moradia, a segurança das relações jurídicas e o planejamento da cidade. Nesse contexto, revela-se oportuno o aperfeiçoamento contínuo dos instrumentos previstos na legislação.
7: O texto inova ao prever que a regularização seja feita para um único imóvel isolado, sem a necessidade de abranger os lotes vizinhos, além de permitir que técnicos industriais e agrícolas validem as informações técnicas do processo, de forma a agilizar o trabalho nos cartórios.
11: provisórios.
24: E o Senado Federal terá 2 semanas de esforço concentrado em agosto e setembro. O presidente do Senado, Davi Alcolumbre, anunciou a medida e informou que as atividades serão concentradas entre os dias 10 e 14 de agosto e 31 de agosto e 3 de setembro.
25: Alcolumbre enfatizou que é fundamental que o Senado Federal, a Câmara dos Deputados e o Congresso Nacional se organizem para conciliar as deliberações legislativas necessárias durante o processo eleitoral. Ele ressaltou ainda que a iniciativa foi acordada com o presidente da Câmara dos Deputados, Hugo Mota, e que a intenção é garantir a aprovação de propostas pelas duas casas legislativas na mesma semana.
12: Que o calendário é exatamente o mesmo que será adotado pela Câmara dos Deputados, permitindo que o Congresso Nacional funcione em plenitude e de modo eficiente e harmônico neste período eleitoral.
24: As férias de julho oferecem uma oportunidade para conhecer de perto o Congresso Nacional e, desta vez, de forma diferente.
25: O programa Visite o Congresso preparou uma programação especial entre os dias 18 de julho e 2 de agosto, com experiências imersivas, apresentações teatrais e atividades educativas para crianças e adultos. Os detalhes na reportagem de Yasmin Rodrigues.
13: Durante as férias de julho, o Congresso Nacional prepara uma programação especial para receber cidadãos de todo o país. Entre os

0: a óculos de realidade virtual. A gente tem a apresentação do filme Eunice, a primeira senadora. Teremos também programação infantil com atividades lúdicas no espaço plenarinho que acontece no Salão Negro do Congresso Nacional.
1: A programação completa com os horários e as atividades específicas está disponível para consulta em senado.leg.br/visitação, sem cedilha e sem o tio.
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3: Com edição de Paula Groba e trabalhos técnicos de João Lira, o Jornal do Senado fica por aqui. Acompanhe agora as notícias do Tribunal de Contas da União e da Câmara dos Deputados. Boa noite.
4: Boa noite e um bom fim de semana.
5: Minuto do TCU.
6: O Tribunal de Contas da União lançou um novo portal para ampliar a transparência sobre o uso da inteligência artificial no setor público. A plataforma mostra como o TCU utiliza essa tecnologia em auditorias, atividades internas e serviços prestados à sociedade. O site reúne informações sobre as ferramentas de inteligência artificial em uso, os resultados alcançados e as regras adotadas para garantir o uso responsável da tecnologia. Também apresenta

0: 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Câmara dos Deputados.
1: Câmara aprova medidas provisórias com verba para emergência climática.
2: Mota anuncia acordo com o governo sobre dívidas dos produtores rurais.
1: Parlamentares autorizam o uso de elementos tradicionais em fotos oficiais.
2: Plenário suspende prescrição de pena para condenado que estiver foragido.
1: Boa noite. A Câmara aprovou a suspensão da prescrição da pena para condenados que estiverem foragidos.
2: Atualmente, se o condenado não voltar para a cadeia, existe o risco de o prazo de punição acabar sem que ele termine de cumprir a pena. A reportagem é de Daniele Lessa.
3: O plenário da Câmara aprovou o projeto que suspende a contagem do tempo de prescrição da pena de um crime no período em que o condenado estiver foragido ou quando tiver a liberdade condicional revogada. Prescrição é quando o Estado perde o poder de punir o condenado e o prazo para isso varia de acordo com o crime cometido. Hoje, quando o condenado foge, o prazo para a prescrição continua a ser contado normalmente e só zera quando ele é recapturado. Se o condenado não voltar para a cadeia, existe o risco de o prazo de punição acabar. O projeto, apresentado pelo deputado Kim Kataguiri, do Missão de São Paulo, altera o Código Penal para deixar claro que o prazo para a prescrição deixa de ser contado enquanto o condenado estiver foragido. Para justificar a proposta, ele argumentou que hoje a lei premia quem afronta a justiça e penaliza o detento que cumpre integralmente sua pena.
4: O que a gente está fazendo agora é uma coisa muito simples. Você foi condenado, você fugiu, você perdeu o direito à prescrição. O crime não vai prescrever enquanto você estiver foragido, que é o óbvio, senão você está premiando, você está estimulando o sujeito a fugir, porque se ele for competente na sua fuga, não for pego num determinado período de tempo, que vai depender do crime que ele cometeu, ele pode voltar como se nada tivesse acontecido.
3: O projeto recebeu parecer favorável do relator, deputado Alberto Fraga, do PL do Distrito Federal. Ele argumentou que a proposta corrige uma distorção ao impedir que a fuga seja usada como caminho para escapar do cumprimento da pena. A deputada Adriana Ventura, do Novo de São Paulo, disse que o texto aprovado torna o cumprimento da pena mais eficaz.
5: Que a partir do momento que esse projeto impede que a fuga de condenados gere benefício indireto, né, decorrente de decurso de tempo, ele reforça a efetividade da execução penal.
3: A mesma regra valerá no caso de revogação da liberdade condicional, que acontece quando a pessoa condenada recebe autorização para cumprir o restante da pena em liberdade. Se o benefício for revogado, a prescrição também ficará suspensa até a captura ou a reapresentação do condenado. O projeto que suspende a contagem do tempo de prescrição de um crime no período em que o condenado estiver foragido ou perder a liberdade condicional, agora será analisado no Senado. Da Rádio Câmara de Brasília, com informações de Antônio Vital, Daniele Lessa.
0: Segurança Pública.
1: Chico Alencar, do PSOL do Rio de Janeiro, parabeniza a Polícia Federal pelo indiciamento de 48 suspeitos de envolvimento em fraudes contra aposentados no INSS. Na opinião do deputado, as investigações revelaram uma atuação isenta e profunda da instituição.
2: Chico Alencar repudia o uso de falsas entidades rurais para aplicar golpes e desviar recursos públicos destinados à Previdência. O parlamentar também celebra a devolução de mais de 3 bilhões de reais aos aposentados lesados.
1: Kim Kataguiri, do Missão de São Paulo, critica projeto que criminaliza a misoginia. O deputado acredita que a proposta confunde o enfrentamento à violência contra mulheres com gírias e piadas usadas por jovens nas redes sociais.
2: Kim Kataguiri defende que o debate sobre proteção às mulheres priorize punições mais duras para crimes hediondos e feminicídio. Ele também critica o fato de partidos de esquerda serem contrários à redução da maioridade penal e ao endurecimento das regras de execução penal.
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1: Justiça.
2: Adriana Ventura, do Novo, de São Paulo, critica os salários do judiciário que ultrapassam o teto constitucional e cobra o fim dos chamados penduricalhos. Ela cita que mais de 600 juízes furaram o limite em maio, com pagamentos que chegaram a R$500 mil em um único mês.
3: Para Adriana Ventura, as gratificações tornam o judiciário brasileiro o mais caro do mundo e ofendem a realidade dos que vivem com um salário mínimo. A parlamentar contesta a defesa desses benefícios e cobra respeito ao dinheiro pago pelos contribuintes.
1: Presidência.
2: O presidente Hugo Mota anunciou acordo com o governo sobre as dívidas dos produtores rurais. O repórter Luiz Gustavo Xavier acompanhou as entrevistas após o encontro.
4: O presidente da Câmara, Hugo Mota, anunciou que foi fechado um acordo entre o governo, representantes do setor e a Frente Parlamentar Agropecuária sobre a renegociação de dívidas de produtores rurais. Um dos pontos do acordo é que o projeto que tratava do tema não será votado e que o governo vai encaminhar uma medida provisória abrangendo os termos do acordo. De acordo com o Ministério da Fazenda, serão aproximadamente R$100 bilhões em dívidas renegociadas. Participaram da reunião os ministros da Fazenda, Dario Durigan, das Relações Institucionais, José Guimarães, o líder do governo, deputado Paulo Pimenta, do PT do Rio Grande do Sul, o deputado Arnaldo Jardim, do Cidadania de São Paulo, e a senadora Tereza Cristina, do PP do Mato Grosso do Sul, integrantes da Frente Parlamentar Agropecuária. O presidente Hugo Mota explicou as medidas.
5: No intuito de podermos anunciar o acordo feito em relação ao projeto do endividamento dos produtores rurais do nosso país. Quero registrar que essa matéria foi colocada em votação na Câmara dos Deputados há um ano atrás, um dia antes do recesso parlamentar, e durante todo esse ano, no Senado Federal principalmente, foi travada uma negociação que se buscava com o governo alterar os pontos que foram aprovados na Câmara no intuito de poder ser mais abrangente no que diz respeito a essa renegociação.
4: O líder do governo, deputado Paulo Pimenta, ressaltou ainda que a MP vai suspender o pagamento dessas dívidas por 30 dias. Já o ministro das Relações Institucionais, José Guimarães, afirmou que o acordo é resultado de uma regra que tem se mostrado eficaz na Câmara, que são o diálogo e a negociação. Segundo ele, os temas mais polêmicos têm sido conduzidos por meio da construção de consensos amplos. O deputado também destacou o papel do presidente da Câmara na articulação do entendimento e ressaltou que o resultado foi fruto de uma construção coletiva. Da Rádio Câmara de Brasília, Luiz Gustavo Xavier.
1: Trabalho.
3: Pastor Henrique Vieira, do PSOL do Rio de Janeiro, cobra aprovação pelo Senado da proposta de emenda à Constituição que acaba com a escala de trabalho 6x1. Ele reforça que a Câmara já cumpriu seu papel e o Executivo espera os senadores para sancionar a matéria.
2: Pastor Henrique Vieira argumenta que o atraso imposto pelo Senado vai na contramão dos anseios dos trabalhadores, já que a proposta tem o apoio de 70% da população. O deputado pede prioridade na votação do texto para garantir mais dignidade ao povo.
1: Desenvolvimento regional.
3: Porto Piauí, no município de Luiz Correia, iniciou oficialmente suas operações de exportação com envio de minério de ferro de Piripiri diretamente para a China. Flávio Nogueira, do PT, celebra um marco, ressaltando que a nova rota vai impulsionar a economia do Nordeste.
2: De acordo com Flávio Nogueira, serão 200 quilômetros a menos que o trajeto rodoviário utilizado antes para escoar a produção até o Ceará. A operação da empresa Lion Mining inaugura a nova era com a expectativa de exportar grãos para o mercado mundial em breve.
1: Economia.
3: O plenário da Câmara aprovou 6 medidas provisórias com recursos para emergências causadas por desastres climáticos e para evitar aumento no preço do gás de cozinha. O repórter Antônio Vital acompanhou as votações.
6: Na véspera do início do recesso parlamentar do meio do ano, o plenário da Câmara aprovou 6 medidas provisórias que autorizam o uso de recursos públicos não previstos no orçamento desse ano para ações emergenciais, como combate a efeitos de desastres climáticos e para evitar aumento do preço do gás de cozinha. Uma das medidas provisórias aprovadas prevê subvenção econômica de 330 milhões de reais para empresas importadoras de gás liquefeito de petróleo, o gás de cozinha. Subvenção é quando o governo repassa dinheiro para as empresas, ou para estimular a atividade econômica ou para enfrentar os efeitos de crises climáticas ou conflitos internacionais. Nesse caso, a subvenção foi necessária para evitar que o aumento do preço internacional do petróleo seja repassado aos consumidores. Outra medida provisória abre crédito extraordinário de 20 milhões de reais para recuperar os estragos causados pelo tornado que atingiu municípios do Paraná em novembro do ano passado. A medida foi aprovada de maneira simbólica, com apoio inclusive da oposição, como a deputada Adriana Ventura, do Novo de São Paulo.
7: Que esse crédito tem por objetivo atender a situação de destruição nos municípios de Guarapuava, Quedas do Iguaçu e Rio Bonito do Iguaçu, no Paraná, por conta das famílias assentadas que foram atingidas. Realmente, a gente acha que é um crédito necessário, a gente tem que atender e dar suporte a essas famílias.
6: Também foi aprovada a medida provisória que autoriza o uso de 285 milhões de reais para financiar ações de recuperação em municípios atingidos por desastres climáticos. No Brasil, o dinheiro é destinado à Defesa Civil. Segundo o Sistema Integrado de Informações sobre Desastres, os meses de janeiro e fevereiro foram marcados por eventos climáticos severos que afetaram diretamente cerca de 2 milhões de pessoas, deixando mais de 70 mil desalojados ou desabrigados em 733 municípios de todas as regiões. Outra medida provisória aprovada libera 75,3 milhões de reais em auxílio financeiro para 10 mil famílias da região da Zona da Mata, no sudeste de Minas Gerais, atingida por enchentes no início do ano. Também foi aprovada a medida provisória que abre crédito extraordinário de 49 milhões para o programa Segurança Alimentar e Nutricional e Combate à Fome. O objetivo é ampliar o atendimento às populações atingidas por desastres climáticos registrados em maio, especialmente nos estados de Pernambuco e da Paraíba. O líder do PT na Câmara, deputado Pedro Czai, do PT de Santa Catarina, defendeu a necessidade de recursos extraordinários previstos nas medidas provisórias.
8: Falar da importância de todas essas medidas provisórias que hoje estão se definindo aqui no Parlamento. Desde o tema dos desastres naturais, o tema dos tornados no Rio Grande do Sul, o tema das secas, o presidente vai enfrentando os problemas, não só diante da guerra, que vivenciamos o risco de aumento dos combustíveis, o governo subsidia os combustíveis para não produzir inflação no país.
6: Foi aprovada ainda a medida provisória que libera 337 milhões de reais para combate a incêndios. Os recursos são destinados ao IBAMA e ao Instituto Chico Mendes de Conservação da Biodiversidade, o ICMBio, e atendem decisões do Supremo Tribunal Federal em ações que cobram providências do governo contra o aumento de incêndios florestais na época da seca. Todas as medidas provisórias foram enviadas para análise do Senado. Da Rádio Câmara, de Brasília, Antônio Vital.
1: Política.
2: Rodrigo Hollenberg, do PSB do Distrito Federal, faz um balanço do seu mandato parlamentar. Ele destaca a autoria de 23 projetos, como que aumenta o limite de faturamento anual dos microempreendedores individuais.
3: O parlamentar ressalta o envio de emendas para hospitais, universidade pública e instituições de pesquisa locais. Rodrigo Hollenberg defendeu também proposta de sua autoria que proíbe o funcionamento de plataformas de apostas em território nacional.
2: Raimundo, PT do Rio de Janeiro, cobra esclarecimento sobre o crescimento patrimonial do senador Flávio Bolsonaro, que, segundo notícias recentes, ultrapassaria os 600 milhões de reais. O deputado questiona a origem dessa quantia e exige uma apuração rigorosa dos fatos.
3: Na visão de Raimon, é preciso investigar se o montante está relacionado a articulações com grupos criminosos e esquemas de corrupção. Para ele, o esclarecimento sobre a origem dos recursos é fundamental para a moralidade pública.
1: Direitos Humanos.
2: Leonardo Gadelha, do Podemos da Paraíba, alerta que o Brasil precisa se preparar para a transição demográfica, com o envelhecimento da população. Ele observa que as cidades e a legislação nacional precisam de adaptações estruturais para acolher de forma digna o público idoso.
3: De acordo com Leonardo Gadelha, é importante manter as pessoas idosas ativas e integradas ao mercado de trabalho. Para o parlamentar, aproveitar a plena capacidade física e cognitiva desse público traz benefícios sociais e econômicos ao país.
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1: Votação.
2: Câmara aprova o uso de elementos tradicionais em fotos de documentos oficiais. A repórter Daniele Lessa acompanhou a votação.
11: O plenário da Câmara aprovou o projeto que garante a povos indígenas e demais povos tradicionais o direito de usar elementos culturais, étnicos ou religiosos em fotografias de documentos oficiais. Entre os exemplos previstos estão o cocar indígena, o turbante dos povos de matriz africana e outros elementos étnicos, culturais e religiosos. O projeto, que foi apresentado pela deputada Célia Chacriabá, do PSOL de Minas Gerais, diz que a autorização valerá para documentos oficiais de identificação, como carteira de identidade, carteira de habilitação, passaporte e carteira de trabalho. Na prática, a proposta busca evitar que pessoas sejam obrigadas a retirar símbolos de sua cultura ou religião para tirar fotos para documentos. A única exigência é que o elemento usado não impeça o reconhecimento da fisionomia da pessoa. A relatora no plenário, deputada Sônia Guajajara, do PSOL de São Paulo, lembrou uma situação em que uma mulher negra escutou que só poderia tirar foto para a carteira de habilitação usando o seu turbante se apresentasse uma carta da sua mãe de santo ou um documento comprovando que tinha câncer. A deputada disse que é preciso impedir que episódios como esse se repitam e que usar esses elementos em fotos oficiais é ter o direito e a liberdade de viver de acordo com crenças pessoais.
12: São expressões visuais de culturas e tradições, como o cocá indígena, que representa a relação com a natureza e com os animais, o vínculo espiritual com a terra e os antepassados. Assegurar aos povos indígenas, aos afro-brasileiros e demais povos tradicionais, o uso em documentos oficiais de símbolos de sua comunidade é assegurar a dignidade humana.
11: Segundo a relatora Sônia Guajajara, a proposta deixa expresso em lei um direito que já deveria ser garantido pela Constituição, que protege a liberdade religiosa, e por convenções internacionais assumidas pelo Brasil. Ao defender o projeto, o deputado Wildo Rocha, do MDB do Maranhão, disse que esses elementos, como o cocar e o turbante, valorizam a cultura do país.
13: Isso promove a cultura brasileira, isso é respeito à cultura indígena, é respeito aos povos originários.
11: Alguns deputados no plenário disseram que seria incoerente exigir que as pessoas tirem óculos e enfeites para fotos de documentos e, ao mesmo tempo, permitir o uso de elementos tradicionais. O deputado Alberto Fraga, do PL do Distrito Federal, defendeu que a proposta também poderia incluir a autorização de uso desses objetos pessoais nas fotografias. O projeto que autoriza o uso de elementos tradicionais em fotos de documentos oficiais agora será analisado no Senado. Da Rádio Câmara de Brasília, Daniele Lessa.
1: Cultura.
3: A Câmara aprovou o projeto que reconhece o hip-hop como manifestação da cultura nacional. Inácio Arruda, do PCdoB do Ceará, destaca que o movimento representa a cultura popular das periferias e a voz de trabalhadores e jovens que buscam melhores condições de vida.
2: Inácio Arruda compara a força poética do hip-hop ao repente e aos cantadores de viola do Brasil profundo. Ele acredita que o movimento se consolida como um pilar do desenvolvimento social e de geração de riqueza econômica nas comunidades brasileiras.
3: Termina agora o Jornal Câmara dos Deputados, produzido pela Rádio Câmara, com trabalhos técnicos de Wellington Teles e apresentação de Val Monteiro e Márcio Aquilissardi. Uma boa noite para você.
2: A Voz do Brasil volta na segunda-feira. Boa noite e bom fim de semana.
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